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4: 19:00.
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0: Meia-noite e 32.
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8: Meia-noite e 50.
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0: 1 e 2.
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2: Presta atenção nessa história aqui, ó.

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0: faltando um minuto para as duas.
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Muito bom dia, 6 horas e 12 minutos, temperatura 15 graus, estamos começando Delta Rural, edição desta sexta-feira. Hoje, 9 de outubro de 2026, 9 de outubro, de 2026, começando aí o Delta Rural. 15 graus é a temperatura. Nosso bom dia aos madrugadores. A turma aqui encaminhando mensagens, também já recebendo informações, né? Quanto às médias, os resultados da feira de terneiros, terneiras e vaquilhonas de Bagé, que aconteceu ontem aqui na Associação e Sindicato Rural. De pronto, já aproveitamos, né, para cumprimentá-los, a todos os produtores, né, a todos os compradores, né, produtores que trouxeram também, né, os seus terneiros, e participaram aí juntamente com os escritórios, Agropec Negócios Rurais, Jaguari e também o Jaguari Remates, onde ontem tivemos aí a feira de terneiros, terneiras e vaquilhonas. 42ª edição, feira de primavera. E daqui a pouquinho a gente informa aí os resultados. Aos madrugadores, nosso bom dia. Aos colegas Carlos Silva e Luiz Sivaldo, nosso bom dia também. Ao Dudu, já ligado conosco, a turma aí ligada, né? Os madrugadores, Dudu. Alô, Eduardinho, muito bom dia. Bom dia. Meu amigo, um ótimo final de semana para todos nós. Vamos para mais um Grenal. É isso aí, vamos lá. Um abraço, Juliano Coutinho. Grande Juliano, nosso ouvinte aí das madrugadas, sempre atento, né? Participativo, interagindo. Grande abraço aí ao Juliano. O Biratã Alves Branco. Grande o Biratã Alves Branco, né? Sempre atento também. O nosso bom dia. Alô, Biratã. A dona Eliane, a turma da bacia leiteira, da produção de leite. Nosso bom dia, dona Eliane, juntamente com toda a família. Isso aí, acompanhando o Delta Rural. Paulinho Alves, a turma de Pinheiro Machado. Alô, Paulinho, bom dia. O Eberton Rutia, é a turma ali da Estrada da Arvorezinha. A Estrada da Arvorezinha, né? É, informando ainda sem energia elétrica na Estrada da Arvorezinha. Aliás, vários locais, né? Várias localidades pelo interior do município com falta de energia elétrica. E ontem, acompanhando aqui a cidade e as notícias, enfim, o decorrer do dia, né? Quanto estrago tivemos, pessoal. É, destacando aqui várias, né, propriedades também atingidas ali naquela região do Piraizinho. Né, ontem ainda conversava com um produtor e mencionava, Silvinho, passamos o dia aqui refazendo o telhado, reformando, reorganizando, enfim, destelhou uma parte. Então, muitos estragos. Olha, turma, inclusive teve poste de concreto que quebrou literalmente ao meio do poste. Impressionante a força desse vento, né? A força do vento, do temporal, dessas rajadas de vento que tivemos aí na noite e madrugada de ontem, né? E muitos estragos, árvores, olha, árvores arrancou literalmente de raiz, né? E vários pontos aqui da cidade com muitos estragos também, tanto na área central quanto periférica, vários pontos, além, claro, de postes, né, de energia elétrica que também tombaram, teve vários pontos aí, a Estrada da Serrilhada é uma delas, com poste caído, nessa região aí da Estrada da Serrilhada. Bom, seguimos aqui. Alô, Jovial Garcia Salvo. Muito bom dia, Jovial. Muito bom dia. Bom dia também ao amigo aqui que está ligado conosco. Alô, seu Miguel. Grande abraço e a turma da Serrilhada. Um abraço, seu Miguel.
O Luiz Eduardo Vaz, ligado conosco, acompanhando a programação, compartilhando aqui conosco os resultados nas médias da feira de terneiros, terneiras e vaquilhonas. Alô, turma, que estão aí questionando as médias, os resultados de ontem da feira de terneiros de Bagé. Terneiros, média, falando aqui em quilo, 215 quilos de média. A média comercial, a média comercializada em Bagé, nos terneiros, R$ 15,99. Já os terneiros inteiros, com 207 quilos de média, o valor da média ficou em R$ 15,71 o quilo vivo. E as terneiras, com 225 quilos, a média comercial ficou em R$ 14,63 na feira de Bagé ontem. E as vaquilhonas, com 321 quilos, a média comercializada ficou em R$ 12,67. Vaquilhonas prenhes, 371 quilos, ficou o valor em R$ 14,46 o quilo vivo. As médias da feira de terneiros, terneiras e vaquilhonas de Bagé. Um total de 892 animais. Faturamento total, R$ 4.169.300 reais. Portanto, aí estão os resultados, falando aqui das médias, terneiros, terneiros inteiros, terneiras, vaquilhonas e vaquilhonas prenhes. Já o melhor lote da feira, Estância da Mina. Portanto, o melhor lote da feira ficou, né, conquistado aí pela Estância da Mina. Parabéns, alô turma da Estância da Mina. Melhor lote de macho, também Estância da Mina. Cumprimentos. Melhor lote de terneiras, a Chácara de Consuelo, Paixão Cortes, também nossos parabéns, cumprimentos. E o melhor lote de vaquilhonas, José Antônio Flores, cumprimentos. E o lote estreante para José Antônio Flores, também aí fica aí os nossos cumprimentos, né, a todos os participantes, juntamente à Feira de Terneiros de Bagé. Agradecido também ao Luiz Eduardo Vaz, né, pela gentileza, pelo compartilhamento das informações junto à nossa programação. Grande abraço, Luiz Eduardo, obrigado aí pelo auxílio. Lucas Rocha, ligado conosco, muito bom dia, é a turma do transporte, é a turma do Puxe. Mais uma madrugada, isso aí, grande abraço, bom dia, vamos em frente. Grande abraço aos madrugadores, bom dia, muito bom dia. Grande abraço também à turma lá de Pinheiro Machado, Passo do Sabugueiro, Dona Catarina. Ô, Dona Catarina, bom dia. Alex Melgarejo, aqui na ferraria, continuamos sem energia elétrica. Ferraria sem energia elétrica. Bom dia, Silvinho. Choveu 18 milímetros. Sem energia elétrica. Abraço para o amigo seu Nabuco Escoto, ali do município de Hulha Negra, BR-293, bem na entrada ali do município da Hulha, no trevo de acesso à Hulha Negra, pedindo também providências. Várias localidades. Nós temos aqui a ferraria, nós temos aqui também a Hulha Negra, né, o seu Nabuco informando, e também a estrada da Serrilhada, né, e mais a estrada da Arvorezinha, isso? Bom dia, Silvinho, mate pronto, ligado no Delta Rural, tá bonito esse mate, hein? Ô, Jefferson Milk, grande abraço, Jefferson Milk, bom dia. Paulinho Alves, bom dia, meu amigo, Curral de Pedras, todo sem energia elétrica. Curral de Pedras, fica em Pinheiro Machado. E lá em Pinheiro Machado, a turma toda sem energia elétrica. Muitos estragos aí, Paulinho.
muito, falando aí em queda de postes, muitos postes no chão. Paulinho Alves, a turma de Pinheiro. Bom dia, meu amigo, com luz por aqui. Ok, ok, já com energia. O Everton Borges Matos já foi restabelecida. Ok, seu Everton Borges Matos. Everton Borges Matos, aqui, Joca Tavares, certo? É isso? Ok, um abraço para o amigo. Obrigado aí pelo retorno. Obrigado aí pelo retorno. Ana Cláudia, também ligada conosco. Alô, Ana Cláudia, muito bom dia. Turma aí acompanhando a programação, destacando aqui as manifestações dos nossos ouvintes. São 6 horas e 23 minutos. O Roger Prestes também está ligado conosco. Nosso abraço, nosso bom dia. O seu Jadirlon também ligado conosco, acompanhando o Delta Rural. Olha, eleitores de todo o Brasil voltam a acompanhar a partir desta sexta-feira, portanto hoje, dia 9, as propostas dos candidatos que disputam o segundo turno das eleições gerais de 2026. A propaganda eleitoral gratuita no rádio e na televisão, regulamentada por resolução do Tribunal Superior Eleitoral, será veiculada diariamente até o dia 23 de outubro. Desta vez, o tempo de tela e microfone será dividido de forma rigorosamente igual entre os concorrentes de cada cargo. Na corrida para a presidência da República, portanto, né, nós teremos aí a veiculação aqui na nossa programação, assim como nas demais emissoras, é bem verdade, a partir das 7 horas até as 7h10, ok? E depois, falando aqui do rádio, do meio-dia ao meio-dia e 10. Portanto, hoje começando então, senhoras e senhores, a partir de hoje o horário eleitoral gratuito, que irá até o dia 23 de outubro, horário eleitoral gratuito no rádio e na televisão, retorna hoje, nesta sexta-feira, dia 9 de outubro, para o segundo turno das eleições gerais. Agora são 6 horas 25 minutos, 6h25. Seu Jadirlon, muito bom dia. Seu Jadirlon, ali é o Passo do Pérez. É isso, né, seu Jadilon? Muitos postes caídos por aí, né? Tem fios no chão, é isso? Rompimento de cabo. Seu Jadilon, é o Passo do Pérez. Confirma, seu Jadilon. Bom dia. Silvinho, a luz, a energia elétrica aqui no Sobrado retornou ontem à

Ilhada retornou à luz ontem à noite e choveu 20 milímetros. Abraço. Boa notícia. Obrigado, amigo. Muito obrigado. Obrigado pela informação. Também destaco aqui o Marco Tim. Marco Tim, ligado conosco. Ô, Marco Tim! Alô, turma do volante! Grande abraço, Marcão. Obrigado sempre aí pela audiência. É a turma do município de Aceguá, a turma aqui da Colônia, a turma do Puxa e do Transporte. Isso aí, né? Do transporte do leite, dos nossos produtores. Grande abraço, esse contato direto aí com a produção primária. Bom dia, Silvinho, um ótimo dia e uma excelente jornada, meu amigo. Um grande e fraterno abraço. Grande abraço, José Ayrton da Nova Menezes, grande Ico, ligado conosco. Muito bom dia. Grande abraço aí ao Ico, acompanhando também a programação, né? Ligado aí no Delta Rural. E aqui eu quero também compartilhar que o Laboratório de Audiovisual de Jornalismo da Urcamp recebe o nome de Araceli dos Santos Menezes, empresário que liderou o movimento por uma TV em Bagé. E o curso de jornalismo da Urcamp produziu um podcast especial para marcar a inauguração, inclusive com a participação, né, dos filhos do empresário Araceli dos Santos Menezes, na oportunidade com a participação do Marcos e com a participação do Ico, né? E também do professor Glauber e do reitor, Dr. Guilherme Cação. Fica aí o registro, cumprimentos também. Grande abraço, bom dia. O amigo aqui que está mandando, o seu Valmir Borba. Silvinho, na estrada da Pedra Grande, arrumaram uma parte da rede até a ponte caída. Aí tem a floresta, que tem os cabos da rede, estão arrebentados, rompidos, e nada de virem arrumar. Sem luz desde o dia 20 de setembro. Interior de Pinheiro Machado. Atenção Equatorial, região da Pedra Grande, arrumaram uma parte da rede e outra permanece sem atendimento desde o dia 20 de setembro, interior de Pinheiro Machado. Seu Valmir, já informe aí, por gentileza, o número da UC, até mesmo para facilitar aí a localização, porque a assessoria de imprensa da Equatorial acompanha a nossa programação e sempre solicita, né, após aí o programa, os números daquelas UCs, né, que se manifestam e que solicitam o atendimento da Equatorial, certo? Grande abraço aí aos amigos do município de Pinheiro Machado, interior de Pinheiro Machado. Atenção, turma, interior de Pinheiro Machado, na Pedra Grande. E ok, seu Valmir, a turma lá segue aguardando pelo atendimento. São 6h29, 6h29, Carlos Silva. Vamos ouvir música no rastro da Gadaria. Isso aí, no rastro da Gadaria, vamos ouvir com Jairo Lambari Fernandes. Temperatura neste momento, estamos com 15 graus.

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0: Muito bem, estamos de volta. 15 minutos estão faltando para 7 horas. A temperatura, 15 graus. 15 graus é a temperatura. Hoje é sexta-feira, turma. Nós teremos a seguinte condição climática para hoje, sexta-feira: sol com aumento de nuvens e chances de pancadas de chuva no fim da manhã e à tarde. E para a noite, Carlos Silva, para o período da noite, conferiu já a previsão para hoje? Para hoje, à noite, há chances, novamente, Carlão, de temporal. Para o período da noite de hoje, tem aqui uma observação, há chances de temporal. Para a noite de hoje, sexta-feira, dia 9, turma. Quanto ao volume de chuva, teve uma mudança, uma alteração. Era um volume expressivo até então para hoje, e agora, segundo aqui a previsão, a estimativa é em torno aí de 2 milímetros, e pouca chuva para a data de hoje, sexta-feira. E amanhã teremos um dia, amanhã teremos um sábado chuvoso, durante todo o dia, à noite a chuva para e as nuvens diminuem. Para amanhã, temperatura mínima de 14, máxima de 17. O volume de chuva estimado para amanhã, 5 milímetros. Pouca chuva também para amanhã, turma. Nada de volume expressivo. E no domingo, nublado pela manhã, com possibilidade de garoa. Tarde de sol com diminuição de nuvens e noite com muita nebulosidade. Para o domingo, dia 11, temperatura mínima de 12, máxima de 16. Não há chances de chuva para o domingo. Aí, portanto, a previsão do tempo e registrando a segunda-feira, é feriado, dia da criança, mínima de 11, máxima de 16, sol com muitas nuvens durante o dia, períodos de céu nublado e noite com muitas nuvens. Esta é a previsão do tempo. Vamos para Lavras do Sul, está conosco o leiloeiro rural Roger Prestes. Alô, Roger, seja bem-vindo, muito bom dia.
1: Alô, Silvinho, muito bom dia a todos que nos escutam através das potentes ondas da Rádio Delta FM. Uma satisfação retornar a conversar contigo, a tua audiência no Delta Rural. Silvinho?
0: Satisfação é toda nossa, Roger. Como é que está o amanhecer aí em Lavras do Sul, na Terra do Ouro, nesta sexta-feira?
1: Está aí, estamos aqui, bombeando pela janela, que nem diz o gaúcho. Hoje o dia amanheceu nublado, né? Como tu bem disseste, tá uma temperatura amena, né? Então, tudo indica que teremos mais alguma precipitação ainda hoje, mas creio que os volumes, né, que tinha para o final de semana, veio nessa madrugada aí de quarta-feira para quinta-feira, né? Que teve esse agravamento, vamos dizer assim, no linguajar campeiro, né, que teve alguns ventos bem fortes na nossa região.
0: É verdade. Muitos estragos, inclusive aqui na nossa cidade e municípios vizinhos também. Por aí em Lavras do Sul foi muito forte, foi muito severo o temporal, Roger?
1: Teve ventos fortes, né? Fala-se que teve ventos aí de mais de 100 por hora, mas graças a Deus não teve estragos consideráveis como teve no último evento aí, né? Na última chuva forte que aconteceu.
0: Perfeito. Vamos para o remate amanhã, Roger. Amanhã é sábado, amanhã é dia 10, às 14 horas, é isso?
1: É isso aí, Silvinho. Amanhã, dia 10, sábado, em Lavras do Sul. Mais um remate por conta de parceria Remates, e a gente sempre de antemão gosta já de agradecer e saudar os produtores e produtoras rurais que confiam no nosso trabalho, que conseguiram seus gados conosco, e já vamos reiterando o convite, então, que estejam conosco aqui no Sindicato Rural de Lavras do Sul, ou através da transmissão da TNT Produtora, do aplicativo Rematify, pontualmente às 14 horas, estaremos iniciando mais um remate de gado geral por conta de parceria Remates.
0: Ok, o que podemos destacar para amanhã?
1: Silvinho, nós temos uma boa oferta, tem alguns gados, como a gente fala, né, entrando e saindo devido à questão do tempo, né? Temos boas tropas, vamos ter em torno aí de 500 animais para ofertar, e assim dividido nas diversas categorias, né? Sempre se iniciando com os ovinos, depois com as vacas gordas, vacas de invernar, e assim sucessivamente, teremos bons gados para estar ofertando, teremos vaca prenha, vaca com cria, que é um material que está sendo muito procurado, né? Então a gente convida a todos que entrem em contato conosco, entrem em contato com a nossa equipe comercial e venham fazer bons negócios com a gente. E também dá tempo de inscrever, Silvinho. Dá tempo da gente tá organizando as logísticas aí, a todos os produtores e produtoras rurais que queiram ainda participar conosco, entrem em contato que ainda dá tempo da gente organizar a logística, buscar essa tropa e comercializar amanhã.
0: Qual é o contato para participar aí com o escritório parceria?
1: Silvinho, pode ser diretamente comigo aqui ou nas nossas redes sociais, aí tem todos os contatos, né? Tá. 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
0: Ok. Mais alguma informação, Roger?
1: É isso aí, Silvinho. A gente hoje já tem uma programação aqui no Sindicato Rural de Lavras. Hoje tem o um evento da Erifor e Brafor. Também, após a avaliação ali, os julgamentos, terá um remate da Erifor e Brafor, que a gente estará participando também, né? Vamos estar comercializando reprodutores e também alguns animais que vêm a prêmio hoje à tarde, e depois tem um remate de gado geral também da Erifor e Brafor aqui em Lavras. Então, hoje já tem um remate a partir das 16 daí, uhum, e amanhã às 14 horas o remate de gado geral por conta de parceria Remates.
0: Grande abraço e bons negócios. Obrigado pela participação.
1: Nós que agradecemos, Silvinho. Um grande abraço a todos. Fiquemos com Deus e aguardamos vocês conosco amanhã a partir das 14 horas.
0: Até amanhã. Um abraço. Roger Prestes, turma do Parceria Remates, convidando para as atividades. Hoje tem programação a partir das 16 horas com remate em Lavras do Sul, né? E amanhã tem o remate do Parceria Remates, amanhã a partir das 14 horas. Silvinho, bom dia. Aqui em frente à Estância Santa Teresa tem 3 postes caídos com fios em cima da estrada. A estrada é a Bagé Serrilhada. Por enquanto, ninguém da Equatorial apareceu para retirar os fios. Foi com o último vento isto. Portanto, foi ontem, né? Madrugada de ontem. Portanto, são 6h53. 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
0: 6h55, 5 para 7, temperatura neste momento 15 graus, também conosco a turma do Sicredi, Sicredi Liberdade, 45 anos, nosso bom dia, turma do Sicredi, aproveitamos e também destacamos Pilon Cereais, arroz e Pilon, é qualidade na sua mesa. Olha a turma de São Gabriel também conosco, é o Galdino, alô turma da Tejupá, bom dia, atenção ovinocultor de Bagé e região. 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Aproveitamos e também destacamos a turma do Jaguari Remates, convidando para terça-feira, tem remate de gado geral, não esqueçam, terça-feira tem remate de gado geral. Atenção, também a turma da Inspetoria Veterinária, comunicando, Silvinho, feriado dia 12, não teremos expediente na inspetoria ou nas inspetorias veterinárias. Fica aí o comunicado, a observação também. Aproveitamos e registramos. Alô, turma, nosso bom dia. Bom dia também à turma da Rio Negro. Daqui a pouquinho, Gustavo Camponogara estará participando aqui no programa para falarmos do remate da Rio Negro, é Estância Rio Negro e Brafor, Brafor da Rio Negro, amanhã, aqui na Rural de Bagé. Daqui a pouquinho o Gustavo estará conosco. Daqui a pouquinho, dia 12, tem programação lá em Dom Pedrito. Alô, turma de Dom Pedrito, Dr. Fernando Cardoso, nosso abraço, nosso bom dia, convidando para o Genética da Campanha, está chegando a hora, dia 12 às 16 horas, não esqueçam, aqui falando em Genética 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Alô, turma de Dom Pedrito, a Farm Show também, começando em Dom Pedrito, nosso bom dia, a turma de Dom Pedrito. Aproveitamos e também destacamos nosso bom dia, alô família Saraiva, alô turma da Três Marias, é Cabanha Três Marias, convidando para o 16º remate, que estará acontecendo na Terra do Ouro, dia 17 de outubro, no Sindicato Rural de Lavras do Sul. Não esqueçam, teremos aí remate na Terra do Ouro e destacando a Cabanha Três Marias. 6h59, vem aí o horário eleitoral gratuito.

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5: Muito bem, estamos de volta, 7:11, 7:11. Ricardo Zago também ligado conosco, é a turma lá da Santa Helena e Santa Rita em Pedras Altas, lá em na Santa Helena. E na Santa Rita, em Pedras Altas, sem energia elétrica. Há 20 dias sem energia elétrica. Pedindo providências aqui, a CE Equatorial. Em Pedras Altas, Ricardo Zago participando conosco no Delta Rural. Um abraço, Ricardo. Obrigado aí pela audiência também. Destacando, Silvinho, estamos há 20 dias sem energia elétrica. É nas propriedades Santa Helena e Santa Rita. É no município de Pedras Altas. Também eu recebo aqui a manifestação do corredor, da turma lá do Corredor dos Moraes. Mais precisamente, a participação do seu Ruizito. Ô, seu Ruizito, bom dia. Corredor que vai para a Pedra das Torrinhas, Corredor dos Moraes. E ele destaca que estão sem energia elétrica. Ok, ok. Um abraço, amigo. Um abraço aí. E pedindo providências, né, para a Equatorial. Sem energia elétrica desde o dia 20. Lá em Torrinhas, Corredor dos Moraes. Participação do seu Ruizito. Mais uma solicitação aqui. Silvinho, bom dia. Aceguá é Copersul, né? Sim, Copersul no município de Aceguá. Paulo Henrique Machado, também acompanhando Delta Rural. Tem falta de energia por lá? Paulo Henrique Machado, turma do Fórum, da comarca de Bagé. Olha, no município, na cidade, na área urbana, é isso, Paulo Henrique? Ou alguma localidade específica na zona rural? A turma aí acompanhando Delta Rural, nosso abraço, nosso bom dia. Mandando um abraço também, né, a turma aqui do Judiciário. E aí, o nosso abraço a todos vocês. Turma também de reforma, né? Lá no Fórum da Comarca de Bagé. Ainda ontem conversava com o Dr. Mário Paiva ali, nas imediações do Fórum também, né? O presidente da OAB, Dr. Mariano Niederauer. Nosso abraço, nosso bom dia. Abraço a todos os amigos aí que acompanham a nossa programação. Dr. Mariano Niederauer, presidente da Ordem dos Advogados do Brasil, subseção Bagé. Também Dr. Mário Paiva, advogado, acompanha aí nossa programação e ligado aí no Delta Rural. Um grande abraço. Olha, turma lá no Aceguá com falta de energia elétrica. Aqui a participação do ouvinte, portanto, destacando no Aceguá também. E aí chamando a atenção da Copersul. Silvinho, a estrada da Serrilhada sem luz e postes caídos. Permanece. Olha, na Serrilhada, na estrada, dona Tatiane, bom dia. Paulo Fico também informando que a estrada está em condições. Só apenas registrando que até a fazenda do Umbu ontem já foi reconectada, já foi restabelecida, reenergizada, apenas trazendo estas informações. Quero acreditar que continuem hoje, né, o trabalho por parte aí da Equatorial para normalizar, restabelecer também esse local, né? Turma aí da Serrilhada, Bagé Serrilhada, até Umbu, que fica na estrada da Serrilhada, já restabelecida a energia. O seu Leandro participando aqui conosco. 7:14, já está conosco Gustavo Campo Nogara, da Rio Negro, Estância Rio Negro. Amanhã tem remate, amanhã o remate 20 anos é a seleção da Rio Negro. Portanto, senhoras e senhores, amanhã na Associação e Sindicato Rural. Está chegando a hora, Gustavo. Bom dia.
3: Bom dia, Silvinho. Bom dia a todos os ouvintes. É isso aí. É amanhã já. A gente trabalha todo ano e passa rápido, né, Silvinho? Passa rápido. O ciclo passa rápido, a vida está passando muito rápido. Então, amanhã, mais um remate aí da Rio Negro. O primeiro em voo solo, cabe aqui ressaltar. Nosso agradecimento à família Coradini, que já realizou o remate, que por tantos anos foram nossos parceiros no remate premium. E por questões logísticas de oferta e para melhor atender nossos clientes, a gente tomou essa decisão de separar a parte comercial, seguimos parceiros, seguimos amigos, mas o nosso primeiro remate solo da Rio Negro e muito especial para nós, a nossa comemoração de 20 anos de trabalho, nosso humilde trabalho de seleção dentro da raça Braford, tentando buscar animais produtivos, animais balanceados, animais adaptados. Então, amanhã aí o trabalho, não só de mais um ciclo, de mais um ano, o trabalho de 20 anos de seleção genética em pista, 30 touros, 40 ventres, do que a gente tenta buscar. E sabe que, já adiantando um pouco o assunto, Silvinho, e observando, a genética é observação, o campo é muita observação. E graças a Deus, olhando para a tourada, esse ano Deus nos brindou com uma geração que é as mais parelha dos últimos tempos, eu acho que das gerações mais parelhas que a gente tem, e uma tourada que sintetiza muito o que a gente busca dentro do Braford. Esses animais balanceados, adaptados, com bom balanço entre zebu e o sangue do pampa, que é o que a gente busca no Braford, né, para agregar características produtivas e rusticidade. Então, uma geração muito parelha.
5: O que se deve essa colocação e essa observação que, conforme mencionastes, uns animais parelhos?
3: Uniformidade. O que a gente busca quando a gente vai produzir qualquer coisa? E isso vale muito mais, sempre é muito mais, tem muito mais peso quando a gente busca a genética. Mas tu é produtor de terneiro, qual é a melhor terneirada? O que tem mais valorização na hora da venda? Uma tropa parelha. Uma tropa que o primeiro indivíduo seja muito parecido com o último. Isso é muito difícil na raça sintética. O Braford, ela é uma raça sintética, originária do Hereford, aí, nossa raça mãe, com o sangue zebuíno, que nos trouxe rusticidade. Então, no sintético, a variabilidade genética é muito maior por ela ser originária de duas raças. Então, é difícil tu fazer uma homogeneidade na tua produção, porque tem um grau de sangue zebuíno, um grau de sangue europeu do Hereford, a variabilidade genética na hora de tu acasalar dois indivíduos e na hora da segregação genética de sair os genes da mãe e os genes do pai, dos mesmos animais acasalados, isso a gente vê muito na transferência de embrião, agora na tecnologia de reprodução, na FIV, na fecundação in vitro, tu aspira uma vaca, top. Tu usa o touro lá com as características que tu quer. A variabilidade genética daquele acasalamento, dentro de mesma mãe e mesmo pai, os animais saem diferentes. Então, tu imagina tu usando mães e pais com cargas genéticas diferentes. É muito difícil tu conseguir uma homogeneidade. E a tourada, dentro do que a gente busca, salvo as suas peculiaridades da variabilidade genética de várias mães e vários pais, ela está muito parelha em carcaça, em biotipo, balanço de sangue, um percentual de sangue zebu, não demais, mantendo característica de carcaça, mantendo característica produtiva, comprimento, profundidade, largura, o que a gente busca numa carcaça pesada. Então, nesse sentido que eu falo que ela está muito parelha, nos quesitos que a gente busca de animais produtivos.
5: Quando você busca, né, todo este cuidado, e aqui falando também na raça zebuína, né, e o próprio Hereford, como procede a tomada de decisão, de escolha por essas raças?
3: Tu diz na hora de montar os acasalamentos?
5: Exatamente.
3: Na verdade, a gente busca a nossa base genética, a gente sempre foi muito, procurou ser muito criterioso em selecionar e apertar a seleção nas fêmeas. Eu sempre digo lá na Rio Negro, nosso rebanho é humilde, nosso humilde trabalho. A gente não tem volume, nem tem como ter muito volume de vaca dentro da estância pelo sistema de produção, integração lavoura-pecuária, Depois eu vou fazer os agradecimentos, trabalho junto contigo, tem a parte da lavoura, a gente tem que estar sempre jockeando e montando. Então, eu não consigo fazer uma seleção como você tinha os rebanhos antigamente. Eu tenho 1.000 vacas, eu vou lá, vou fazer um 10% de seleção, pressão de seleção por volume. A nossa pressão de seleção ela é nas fêmeas, a gente trabalha com 200, 250 vacas na cria. Então, essas 200 vacas, 250 vacas dentro da estância, elas têm que ter condição de ser mãe de touro. Então, a seleção já começa apertando lá nas fêmeas, um crivo criterioso nas fêmeas. Buscamos pais que tragam as características que a gente quer melhorar nas nossas vacas. E esse balanço, uma das características é balancear entre o biotipo, para ti ter um biotipo definido, 3/8, não com sangue zebuíno demais e nem de menos. Procurar fazer um animal produtivo, com um balance de sangue, como a gente fala, um balance de sangue zebuíno. Mantendo característica produtiva, que traga rusticidade para o bráfora, sem perder aquela característica produtiva, o peso de carcaça, a capacidade de se acabar. Isso é uma das principais características que tem que ser cuidada dentro do sintético, né? A precocidade de acabamento. Ele ganha muito peso, só que ele tem que colocar gordura. No sistema precoce de produção, hoje, os sistemas estão mais ajustados. A pecuária moderna ela busca isso. Um animal que ganhe bastante peso, que se acabe precocemente. Isso é uma eterna busca. A gente está sempre procurando melhorar os animais e buscando o animal ideal para o sistema de produção.
5: 20 anos de seleção... Rio Negro?
3: É isso aí, Silvinho. Começamos lá atrás, do zero praticamente. Aqui vamos começar os agradecimentos, né? A gente tem muito a agradecer nessa vida, e eu digo, a gente sempre tem que agradecer a Deus pelas pessoas que vai colocando no caminho da gente, por cada dia de vida, pelas coisas às vezes não tão boas que acontecem, que servem sempre de lição, e isso é para tudo na vida. Então, graças a Deus, o tio Beto aí que me proporcionou aonde trabalhar, meu grande parceiro, um pai para mim, montamos uma pecuária do zero, né? Nossa família, para quem nos conhece, a nossa história, viemos da lavoura do arroz, com muito orgulho, gringos, família italiana, da quarta colônia, que veio para cá plantar arroz. E não tínhamos nenhuma tradição e nem tínhamos pecuária. Então, começamos uma pecuária, graças ao tio Beto lá, ele começou a colocar umas vaquinhas, quando eu me formei, me convidou para trabalhar, e as coisas foram acontecendo. Fomos montando, começamos com 50 vaquinhas, vaquilhonas, que ele tinha pastoreio, e lá começou a origem do nosso gado. Tio Pedro Brasil, numa Expo Ventre, na Rural, outro grande amigo, que eu tenho muita honra de conhecer e aprendi muito com ele, compramos umas vacas, a princípio, um lote de vacas e um de vaquilhonas, 8 animais, para invernar. Estavam ali vazias, numa Expo Ventre. E o tio Pedro me chamou. Meu filho, o que tu vai fazer com essas vacas? Por que tu não registra? Como é que é teu gado? Foi lá me fazer uma visita e me convenceu a começar a registrar os animais. Eu já vinha inseminando com Hereford e Braford, fazendo, alternando nas vacas mais azeboadas, usa Hereford. Nas vacas mais europeias, usa Braford. Então já vinha com gado mais ou menos definido. E começamos a registrar lá em 2005, fizemos o primeiro trabalho, mas começou o direcionamento da cabanha no ano de 2006. Já lá se foram 20 anos na busca de bons animais da raça Braford.
5: Quanto aos remates? 20 anos também, os remates?
3: Um pouco da nossa história, Silvinho. Começamos inicialmente aqui, meu grande abraço, em nome do tio Pedro, mando um grande abraço a todo o pessoal do núcleo de Hereford e Braford da região da Campanha, hoje, a qual hoje estou também, presidindo, né? Estou presidente, mas à frente de uma grande diretoria que trabalha incansavelmente, fizemos uma baita exposição. Ninguém faz nada sozinho nessa vida, né? Então, obrigado a toda a diretoria que trabalhou incansavelmente. Não vou citar todos, que eu vou me esquecer de alguém aqui. Claro. Mas um grande abraço a todos eles. E lá no núcleo fomos convidados, começamos a participar junto com o tio Pedro na época. Logo após a fundação, o núcleo de Hereford e Braford da região da Campanha, ele foi fundado em 2004. Então eu fui me aproximar do núcleo ali no final de 2005, início de 2006, quando comecei a criar.
5: Mas eu tava na época lá, quem era o presidente, lembra?
3: Na época o Gideãozinho era o presidente. Grande abraço ao Gideão. Tá retornando, eu acho, para a genética. Conversamos com ele na exposição. Lá na época, no princípio, um dos fundadores do núcleo também, tio Pedro era, o Vavá Pereira. Vavá. Isto, o... saudoso, Glênio Carneiro, da São Pedro, eram os mais antigos, o seu Ricardo Saraiva sempre fez parte, desde o tempo do seu Arley, que foi presidente da nossa associação brasileira.
5: Dona Grícia, da presidenta BHB.
3: A Grícia, na época, presidente da ABHB. BHB, né? Isto, e o núcleo regional daqui, estou nominando alguns que eu lembro assim de cabeça. Mas esse pessoal todo sempre trabalhando em prol das raças aqui. E aí fomos nos organizando. Lá os nossos animais eram tudo base, então vacas 1/4, vaca meio sangue. Lá no início a gente nem tinha o 38 para trazer, mas começamos a participar das exposições. Isso é um fomento para os novos criadores. Hoje, nem sei se pode ainda por regulamento, mas na época, para fomentar novos criadores, você trazia vaca meio sangue, OD, para julgar. Tu ia lá, marcava tuas vacas base e trazia para julgar, vaca 1/4. E aí ia acasalando, comecei a participar, a gente vai pegando gosto pela coisa. E esse fomento é muito importante por parte das associações, de tu fomentar os novos criadores para vir para dentro da pista, para gostar da genética. E genética é vocação, tu tem que gostar do que tu faz, porque senão tu abandona. O nosso sistema de produção, ele se torna mais trabalhoso, voltado para a produção de genética, né? Tudo tem que ser feito com muito capricho. Dentro de um sistema normal de produção, tu tem que trabalhar bem. E pensando em genética, tu sanitariamente, tu tem que estar dois passos à frente sempre para dar a garantia do teu reprodutor, porque ele vai sair da tua propriedade e vai encarar N sistemas de produção, desde o mais baixo nível tecnológico até o mais alto. Então, ele tem que estar preparado para enfrentar isso, para enfrentar desafios sanitários. Então, tudo para nós é muito mais trabalhoso e preocupante.
5: Claro. E tendo em vista essa mudança, né, de propriedade para propriedade, quanto à adaptação, Gustavo?
3: É isso que a gente busca sempre, e nisso a raça Bráforo, o sintético, o Brangos, assim como o Bráforo, o Brangos, ele nos ajuda bastante nessa questão de adaptabilidade. Ele se adapta, mas as garantias nossas, a gente tem que estar com o sistema sanitário.

0: Os nossos touros sempre saíram de lá e raros, raros, raros, que eu te digo, lá de vez em quando pode, por alguma falha no sistema imunológico, porque biologia não é matemática, mas raríssimos os problemas com o carrapato tristeza. A tourada vinha de uma propriedade limpa de carrapato, caía em, como muitos amigos têm, o Santana da Boa Vista, a Santaninha do carrapato, nas Palmas, Canguçu, Torrinhas, essa região dobrada, que o carrapato ele é mais desafiador. E sem zero problema. Hoje, além da premunição, a gente já tem a presença do carrapato dentro da Rio Negro. De 3, 4 anos para cá, ele veio aumentando a infestação, principalmente nos potreiros mais altos, e hoje eu venho trabalhando já com controle estratégico dele e com infestações já consideráveis de carrapato, já sendo quase problema em certos momentos. Ele foi vindo para dentro da propriedade de que maneira? Animais saem, às vezes a gente tira animal para campo arrendado, a pastoreio, volta e traz uma cepa nova. Então, isso é desafiador para nós, mas, por outro lado, é bom que nos ajuda a consolidar nossa imunidade. Então, eu te falei do carrapato. Todo o sistema sanitário, todas as vacinas, onde numa propriedade, normalmente, para clostridiose, tu vacina uma vez por ano, duas vezes por ano. A técnica, os cadernos, como eu digo, que já rasguei os meus. Já perco as contas quando vou pensar, eu tenho que contar nos dedos. Eu vou fazer 25 anos de formatura, 24 esse ano,
1: 24.
0: de veterinário. Então, diz a técnica que tu vacina, vacinação e reforço, e uma dose anual seria o suficiente. Os nossos animais, uma pelo desafio dentro da propriedade, por ser campo de várzea, alta matéria orgânica, muito clostridium, mas ali os animais jovens chegam a tomar 4 doses anuais de clostridiose. O rebanho adulto, no mínimo 2 vezes por ano, ele é vacinado para clostrídio, para carbúnculo hemático. Então, todo raiva eu não tenho ali, mas eu vacino meus animais para raiva. Por quê?
1: Sim.
0: Porque os touros vão sair dali e trabalhar em zonas que têm o risco da raiva.
1: Claro.
0: Então, toda a parte que nos toca.
1: Ele sai blindado dali, é
0: Na
1: isso?
0: verdade, a gente usa tudo que pode, do melhor, para que eles saiam com a imunidade alta, que não venham a ter problema sanitário nenhum. O touro, o produtor que compra o touro, ele solta nas vacas e quer ter o terneiro.
1: Claro.
0: E a gente dá a máxima garantia para que isso aconteça. Tudo que está ao nosso alcance, a gente faz. A vacina reprodutiva, a gente usa a melhor do mercado. Hoje, nosso parceiro, a Virbac, a Reprototal da Virbac, é a vacina que a gente tem utilizado e é o que tem funcionado para que isso aconteça. Tudo que está ao nosso alcance a gente faz. A vacina reprodutiva a gente usa a melhor do mercado. Hoje, nosso parceiro, a Virbac, a Reprototal da Virbac, é a vacina que a gente tem utilizado e é o que tem funcionado. E eu não uso não só pela produção da genética, porque o nosso desafio nas nossas várzeas ali é muito alto.
1: Silvinho e Gustavo, muito bom dia. Sucesso sempre para nossos amigos e companheiros da Rio Negro. Grande abraço, Elinho Coradini.
0: Olha aí, grande, grande abraço para meu amigo, parceiro, e obrigado, obrigado pela parceria de todos esses anos da São Jorge, da Rio Negro, que sigamos em frente para crescer juntos.
1: Perfeitamente. Destacando também que vem novidade logo, logo aí da Rio Negro, né?
0: Isso, vamos deixar os nossos parabéns para o Elinho, foi um sucesso o remate prêmio da São Jorge, agora ocorrido na programação da Expofeira, na nossa programação do Núcleo na Expofeira, no dia 24, foi um sucesso, meus parabéns, meu amigo.
1: Perfeitamente. Parabéns aí ao Elinho, nós já havíamos mencionado, inclusive aqui na programação, e destacando aí a grande, grande evento, né, que tivemos do Remate Prêmio. Silvinho, tudo bem? Grande presença no Delta Rural, um forte abraço a vocês e ao Guto e todos os ouvintes. Com certeza será um excelente remate nesse final de semana. Ricardo Gonzalez, turma do Minerva.
0: Olha aí, bem, parceiros. Um
1: Perfeito.
0: abraço, Ricardo.
1: Gustavo, vem novidade aí, né?
0: Sim, a gente.
1: Daqui uns 2, 3 anos, 3 anos, vamos colocar
0: Não, a
1: assim.
0: gente vem trabalhando, Silvinho. Lá no, para quem nos acompanhou no nosso dia de campo, já mostramos um pouco do material que a gente já viemos com um trabalho de 4, 5 anos montando uma base genética da raça Brangus. Eu sempre fui um defensor do sintético, por essas questões que a gente falou aqui no início, de adaptabilidade, de capacidade, de capacidade produtiva. Então, o Braford e o Brangus são raças co-irmãs. O Braford originário do Hereford, o Brangus originário do Angus, e têm as mesmas características.

0: Ah, em um ponto que uma supera a outra, elas meio que se completam. Então, tem mercado para todo mundo e a gente tem um humilde trabalho ali também, iniciando. Começamos o. Te falo daqui 2, 3 anos, porque começamos o
1: Claro.
0: registro esse ano, mas esse trabalho genético ele já começou há 5, 6 anos atrás, montando a base de vacas. Já viemos selecionando o brancos. Vamos manter o núcleozinho pequeno. Nossa ideia é produzir aí 10, 15 touros anuais, não mais que isso. Mas. Com a ideia do remate na propriedade, que o ano que vem, se Deus quiser, vamos conseguir. Não conseguimos esse ano porque o clima nos atrapalhou bastante e tudo ficou muito em cima do laço. Mas a ideia é isso: daqui 2, 3 anos, Brafor e Brangus e Criolo, tudo num dia só, na estância, receber os amigos com um assado gaúcho e sorriso na cara, e um mate bueno.
1: Futuramente na Rio Negro, então, nós teremos o Brafor, o Brangus e a raça crioula, é isso?
0: É isso aí, a gente vem fazendo esse trabalho nas três raças. A paixão move a gente. A gente, para quem gosta de genética e de selecionar, é o que eu sempre digo para todo mundo: onde come o animal comum, come o registrado. O teu sistema de produção é o mesmo.
1: Como é interessante essa abordagem, né? Até mesmo para quem está acompanhando, às vezes trabalha com um sistema de produção, tem uma pecuária de cria, mas não tem essa visão, né,
0: Às
1: Gustavo?
0: vezes as pessoas ficam receosas. Ah, o animal registrado ele é mais exigente. O sistema de produção é o mesmo. A única função é que tu tem uma burocracia a mais que a parte de papel. Claro que não é biologia, não é matemática e não é feijão com arroz. É para quem gosta. Mas onde a minha lógica para isso é onde come uma vaca comum, come a registrada. O sistema de produção é o mesmo, voltado para a produção de comida. A pirâmide de produção, a base de produção é a mesma. É um sanitário bem feito, um planejamento nutricional bem feito e a genética. É isso aí que vai te impulsionar para produzir. Onde tu capengar num desses três pilares básicos da produção, seja o que tu tiver criando. A galinha, não vai andar, elas não vão botar ovo. Se tu tiver com uma doença, se tu tiver com não tiver comida para elas, ou se a tua galinha não tiver genética para botar ovo. É a mesma coisa na vaca. Nosso sistema é voltado para a produção de carne. Então a gente busca animais que ganhem peso, que desempenhem, que tenham um ganho médio diário. Só que eles vão ter isso se tu tiver um sanitário bem ajustado, se tu tiver uma nutrição. Tu dá a máxima, a melhor nutrição possível. Tu tem um sanitário justinho que não tem nenhuma doença que vai atrapalhar ele. E tu tem a genética, aí tu vai ter o boi se acabando com 500 e pico de quilo com 2 anos. Tu vai matar ele antes dos 2 anos, se tu quiser, depende do teu grau de investimento. Então eu sempre falo isso, não é um bicho de 7 cabeças. Temos que trabalhar ajustado, como em qualquer sistema de produção. Se tu vai produzir terneiro, se tu não ajustar bem o sanitário, a nutrição da tua vaca, ela não vai emprenhar, ela não vai te dar o terneiro. O produtor terneiro ele precisa ter o máximo de prenhez e desmamar o terneiro mais pesado possível.
1: E repetir cria.
0: A vaca tem que. Mas aí que está, é nutrição e sanitário dessa vaca. Ela vai parir, ela vai ter um puerpério, ajuste de lotação, planejamento forrageiro. Isso é básico. É que muitas vezes nos assustam, às vezes a gente planeja e o tempo nos atrapalha. Isso é o campo, é uma indústria a céu
1: Isso faz
0: aberto.
1: parte
0: É uma
1: do
0: indústria, estamos numa indústria a céu
1: céu
0: aberto.
1: aberto.
0: Independente do grau tecnológico, do teu grau de investimento.
1: Muitas vezes está no ajuste de lotação
0: Às
1: também.
0: vezes sem grau nenhum de investimento. Eu trabalho com sistema unicamente de campo nativo. Poxa, mas às vezes eu não estou dando sal mineral para minha vaca. Eu estou limitando minha taxa de prenhez em 10, 20% porque eu não faço uma suplementação mineral. Ajuste de carga. A vaca tem que ter pasto para comer. Ela não vai conseguir comer raiz de grama. Então, disponibilidade forrageira. Diferimento de potreiro, ajuste de lotação. Tu tem que estar com o teu sistema ajustado para te poder produzir qualquer coisa.
1: Perfeito. Olha, o Marcelo tá ligado conosco, mandando uma saudação aqui. Marcelo Centena, mandando um abraço.
0: Olha aí, mais um abraço, meu amigo, nosso responsável pela parte dos exames lá, a parte sanitária de exame andrológico, brucelose, tuberculose, de toda essa tourada, é o Marcelo que nos faz ali um costado.
1: Bom dia, tudo bem, Silvinho? Parabéns ao Gustavo pelo belo trabalho. Parabéns também ao Delta Rural, ótimo tema, um fomento e valorização pela nossa importante genética local. Que Deus abençoe. Grande abraço, Flávio Trindade.
0: Olha aí. Vou fazer aqui agora com o Flávio, aqui eu vou ter que citar, eu não posso esquecer de nenhum dos nossos no, empresas parceiras, boas parcerias. Então, durante toda a vida da gente vai fazendo nossas relações, comerciais. Claro. E tem empresas que são parceiras da gente ano após ano. O Flávio com a Agrobela aí, hoje nas rações de equino, uso só a Agrobela nas éguas faz uns dias já. 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O José Maurício Rigon, meu grande amigo, que hoje está na Cotrisul e na Vitaltec, nossos parceiros também na parte da nutrição dos touros. Esse ano todo o preparo foi feito da tourada com eles. Nos faz um encostado nessa parte de planejamento nutricional estratégico. Armazém Rural, de longa data, na pessoa do Alemão aqui, toda a equipe do Armazém Rural, um grande abraço para os guris, são nossos parceiros também já de longa data, a Virbac, a Rigo, o Josué, meu amigo, o tio tem uma parceria com a Rigo já na parte da lavoura de 40 anos, quase 30 e poucos anos, então são nossos parceiros de longa data. Deixa eu pensar aqui, eu tenho muitos amigos que nos ajudam, e como é bom ter amigos, né?
1: Claro.
0: A Parrija de Mipago, o meu querido amigo, a Milangas, nos ajudaram no assado lá, o pessoal da campanha, o meu Tomás, amigo, Lauro. o Tomazinho, a cabeça já falhou pensando lá na frente. Abraço, Tomás. O Thiago Alessio, né, o meu contraparente, amigo, casado com a nossa prima, com a Angelina, nos ajudaram no assado, no dia de campo. Muitos amigos nos ajudam de...
1: Voluntariamente.
0: Então, meu grande abraço a toda essa turma. Nossa equipe dentro da Rio Negro lá, eu quero deixar já aqui o meu agradecimento, o meu abraço para o Rafael, meu braço direito lá, o Rafael Simões, nosso capataz, hoje o seu Renato, que foi capataz da Rio Negro lá quando eu era guri, lá na granja, está nos dando uma força lá nessa organização lá das várzeas e colocando um pouco de coisa em ordem lá. O William está um pouco afastado, que agora teve cria nova, veterinário, William Paiva Loguércio Correia, tem um monte de sobrenome, William, eu nem sei qual é que vem primeiro que o outro, mas um abraço, meu amigo, tá de a Maria Antônia, chegou no dia 30 de setembro agora, nossa mimosinha, e tá meio que lambendo a cria e nos fazendo encostado no remate. Então, meu abraço a toda a equipe, tem todo o pessoal da granja que trabalha com o tio lá, tem gente que está lá dentro há 30 anos, nos faz um encostado, essa equipe, essa parte da lavoura aí, o pessoal é mais duradouro, né? Esse pessoal que está lá e me viu crescer desde gurizinho. Então, meu agradecimento de coração a todos.
1: Eu orgulho isso, né, Gustavo?
0: É lindo, Silvinho, é o que eu digo, né? A gente, o tempo passa rápido, a gente vai passando, só que a gente tem que olhar sempre para frente, mas também para trás, e ter gratidão a todas essas pessoas que fizeram parte do processo.
1: Claro, e acompanharam de certa forma. Gustavo Cambologara, precisamos saber quantos touros teremos amanhã em pista.
0: Vamos falar.
1: E o que teremos em pista amanhã?
0: Vamos falar um pouquinho de touro, então, Silvinho.
1: Vamos lá. Touros e ventres, né?
0: Isso aí, falei.
1: São sete, vamos só controlar o horário, são 7h40.
0: Silvinho, a nossa tourada, então, vão vir à pista 30 touros.
1: 30 touros.
0: 30 touros. A tourada está muito bem, está muito parelha, mas tem, claro, sempre tem dentro de um grupo de animais os indivíduos que realmente se destacam. Então, fizemos ultrassom de carcaça dos touros, excelentes áreas de olho de lombo, tem animais realmente destacados. O destaque da área de olho de lombo é o 4039, que fez parte do trio Grande Campeão da Expofeira de Bagé. Então temos o trio Grande Campeão da Expofeira de Bagé, dois touros do trio abrem o remate, um é o 4039, a maior área de lombo de toda a geração, 126 centímetros quadrados de área de olho de lombo, para a idade, para um bráforo de 2 anos, é uma área de lombo realmente destacada. E toda a tourada é bem superior em área de olho de lombo. O 4124, que é um dos touros que mais me agrada da geração, ele foi escolhido pelo nosso jurado, o Manuelzinho Sarmento, que brilhantemente conduziu a pista aqui na nossa expofeira, como o melhor rústico da expofeira. É um touro bastante completo, um touro com uma carcaça que impressiona, moderado de tamanho, excelentes números também. Aí tu vai, a parte fenotípica, o julgamento, a pista, nos diz muito do fenótipo do animal, do exterior, do visual da carcaça dele. Mas aí a gente vai para os números deles. Ele é um touro que teve 114 de área de olho de lombo, 6 de espessura de gordura subcutânea, 8 de, e pico de gordura na picanha e 1.6 de marmoreio. Então, números de carcaça, o ultrassom que olha a carcaça por dentro, claro, ele confirmou o que a gente está enxergando por fora. Excelentes índices. Então, um animal bastante completo. Ele é top, se eu não me engano, 1 ou 2% do Pampa Plus. Não estou com o catálogo aberto aqui agora, mas os índices genéticos dele são excelentes. Então, um animal bastante completo, diferenciado. Ele é um touro pai. É um touro pai. Então, na sequência, toda a tourada ordenados, estão ordenados em duplas, muito parelhas. Procuro botar animais de mesmo biotipo sempre na dupla, porque às vezes tu não precisa de um, tu precisa de dois touros. Tu quer comprar dois touros parecidos, tu dá uma martelada e tira dois, vai tirar dois animais bastante semelhantes um ao outro para buscar o quê? Uniformizar a ternerada produzida, que é isso que a gente busca. Mas muitos touros negativos para nascimento, o pessoal se preocupa muito. Ah, tem touro para vaquilhona, vários touros com DEP negativa para nascimento. E as DEPs de peso a desmame sobre ano, já com índices positivos. Vários touros com perímetro escrotal destacado, touro de 44, 45 aos 2 anos. A média da tourada acho que está em torno de 40 centímetros de perímetro escrotal. Então, o que a gente procura cuidar também, a maior parte da tourada bem corrigida de prepúcio, que no sintético é uma coisa que a gente deve cuidar bastante, pela junção do sangue zebuíno, tu traz um pouco de couro solto, e às vezes é acontece um animal excelente de carcaça, como vão ter alguns, com um prepúcio um pouquinho maior do que a gente desejaria. Esses animais a gente direciona para campos mais limpos. Claro. Porque o sintético ele vai trabalhar no campo mais sujo, no campo que tem caraguatá, então aí tem que se observar a correção de prepúcio dos touros. Então, toda a tourada está muito parelha. O produtor de terneiro ele vai ter touro com alta DEP para peso ou desmame, para desmamar terneiro pesado. O produtor de ciclo completo ele vai olhar mais para DEP de peso ao sobreano, de peso final de carcaça. Tem touro com índice destacado também para esse sistema. A gente tem que procurar contemplar todos os sistemas de produção. Então, para quem precisar de touro produtivo, de qualidade, independente do sistema de produção, é só ir chegar na Rural de Bagé amanhã.
1: Touros de que idade?
0: Toda a nossa tourada, nosso sistema é voltado para a produção de 2 anos. Não temos estrutura dentro da propriedade para manter um touro de 3 anos. É mais um ano com ele dentro da propriedade, aumentando o custo e espaço. Não temos espaço para isso. Então, a gente procura dar o máximo desenvolvimento nos nossos touros. Eles têm que chegar muito perto do tamanho adulto deles, ou do que seria se ele não fosse touro. Nossa tourada hoje ela está com 650, 660 quilos de média. Acredito que não vai baixar. Eu pensei semana passada, eles já estavam 650, então vão chegar no remate com 660 quilos de média. Os mais leves, 600 uma beiradinha, e tem a ponta da geração aí com 770, 780 quilos.
1: Falando um pouquinho das fêmeas.
0: Nossa oferta de fêmeas bastante diferenciada. Esse ano é um ano comemorativo para nós, e comemorar, a gente tem que comemorar brindando os nossos maiores parceiros, que são nossos clientes. Então, nosso agradecimento a todos os clientes, amigos que acreditaram na nossa genética, já nesses 20 anos que alguma vez usaram algum touro da Rio Negro, que apareçam na Rural amanhã. E nem é para comprar, é para brindar, para a gente festejar esses 20 anos, que os nossos maiores parceiros são os nossos clientes. E o nosso maior objetivo é deixar o nosso cliente feliz, com o pós-venda bem feito de um touro e com a terneirada, principalmente, com a novilhada que ele vai tirar desses touros depois. Então, comemorando os nossos 20 anos, eu com dor no coração, e está extra catálogo essa vaca. A melhor vaca que eu já produzi, que já produzimos dentro da Rio Negro até hoje, é a 9094, uma filha do X-Bull, numa mãe cachapê. Essa vaca, para nós, é um fenômeno. Ela produz muito, é nossa doadora. Cada aspiração, ela produz 100 e pico, 150 óstitos. É uma máquina de produzir embrião. Já vendemos pacotes de embriões dela, já tivemos filhos dela vendido pro embrião que participou da Expo Inter, da Nacional. Então, essa vaca faz uma cabanha. E, em comemoração dos nossos 20 anos, vamos disponibilizar 50% dela. Nem está no catálogo, decidi essa semana. É um lote extra catálogo.
1: Custou tomar essa decisão, hein?
0: Com dor no coração, mas eu acho que a gente tem que brindar é isso. Nossos parceiros, amigos e clientes. Claro. Então ela vai à pista e vai à venda 50% da Rio Negro 90-94.
1: XBU,
0: 50%. A gente fica com 50% dela e segue aspirando em parceria. Ela produz muito, essa vaca faz uma cabanha. É um rancho de vaca. É um animal com frame grande, boa para usar com os touros mais modernos, que tem um frame mais mediano. Esses touros argentinos da atualidade é o que me incomoda um pouco na busca pelo animal balanceado, touro muito pequeno que não vai dar boi pesado. Essa vaca pesa ela para trazer para o remate, por curiosidade coloquei na balança, 810 quilos. É uma mãe.
1: É uma Gustavo, mãe. Gustavo, 7h47 as condições. Calma, do leilão.
0: Só um minutinho. Seguindo então essa nossa oferta comemorativa, vamos abrir toda a nossa geração de terneiras 2025 para tirarem, venderemos uma na escolha. O comprador vai para dentro da Rio Negro, a gente bota todas as treineiras na mangueira e ele escolhe uma 100%. Depois vem nosso time de pista, de vaquilhonas, vacas, time que participou das exposições em venda vertical. Eu coloco duas, o cliente bate o martelo e escolhe uma. Todas candidatas a doadoras, um trio de doadoras excepcionais já utilizado. Bate o martelo, tem três na pista, tira uma, as outras duas voltam para casa. 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Então, fica aqui nosso convite para amanhã, se eu vim estourando o tempo.
1: A partir das
0: 17 horas, mas no que virá, às 2 da tarde, a tourada já está pronta na mangueira para revisão. A gente fica a tarde toda recebendo os amigos, revisando o touro, conversando, indicando, tirando dúvidas no que precisar sobre os animais, sobre o sistema de produção. A gente vai estar lá para atender os amigos.
1: Ótimo! Obrigado pela participação, pelas informações, pela parceria em mais um ano, trazendo a Rio Negro e seus 20 anos de seleção, convidando a todos para amanhã, portanto, amanhã na Associação Rural. A partir das 14 horas, os animais já estarão ali à disposição para a turma para revisão e a partir do horário do leilão...
0: 19 horas, começar com transmissão pelo Lance Rural. Um grande abraço, muito obrigado, Silvinho, pelo espaço, pela parceria. Nossa, de sempre, parabéns pelo teu trabalho, irmão.
1: Valeu pela parceria mais uma vez, Gustavo Camponogara, conversando conosco, é a Rio Negro, é o Brafor da Rio Negro amanhã. Grande abraço, Luiz, Giovanni Pellegrini, Beto Brinhol, a turma toda acompanhando aí, parabenizando também o Gustavo, desejando sucesso em mais um remate. Vamos ficando por aqui, fechando mais uma semana, agradecendo a todas as manifestações em nome do Sicredi. Alô, turma do Sicredi, muito bom dia. 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Retornaremos segunda-feira, tenham todos um ótimo final de semana.
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Alô você, bom dia turma, manhã de sexta-feira, 9 de outubro, e eu tô chegando pra te fazer companhia. Angel na comunicação, técnica de som Carlos Silva, temperatura em 16 graus. Hora de curtir a viagem musical de hoje, que começa com esse clássico aqui.

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6: 8h21, temperatura 16 graus.

0: Quit Service ou Suzy, de 1979, finalizamos a primeira parte da viagem musical.
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4: 8h36, já estamos de volta com a viagem musical e os clássicos de todos os tempos. Temperatura 17 graus.

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5: 8h52, temperatura 17 graus.

0: Cidade, Rádio Delta FM, a viagem musical. Finalizamos com Helena, Life, de 1998. Se é clássico, toca aqui na número 1 da Cidade, Rádio Delta FM. Tá chegando o Radar Delta com o sucesso do momento pra você.
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5: 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Hora de curtir sucesso, Cleiton e Romário.
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0: Temperatura 17 graus.

0: pra você que tá curtindo a mais ouvida. Essa é Elis Just, finalizando Meia Hora de Música no Radar Delta.
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4: Vamos em frente, tocando Descobridor dos Sete Mares na versão do Jota Quest com a Negra Lee.

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2: 9h49, daqui um pouquinho, Pago Delta pra você. Come on!

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0: Estamos bebuns.
1: Fazer o quê?
0: Com muito orgulho.
1: Faz parte com muito orgulho. 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
0: Exatamente. Curiosa, Mariano.
1: Lá no Japão.

0: Eu te amo, São Paulo!
1: Léo Balbinotti, número chato. 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É na Santa Tecla, 18 graus a temperatura. O melhor do pagode está chegando.
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1: Tá no ar, começando o melhor do pagode pra você que tá curtindo a mais ouvida da cidade. Temperatura em Bagé nesse momento 19 graus. E a gente começa curtindo a Cato e o Suel.
11: É, Cato! Ai, Suel. Vamos cantar! Começa você.

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4: 10h21, bom dia pra você.
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0: 10h39, todos os dias tem ingresso para o festival Eu Amo Pagode, para o nosso ouvinte, aqui na Rádio Delta FM. A gente faz a pergunta, né? 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A gente continua com o melhor do pagode.
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4: 10h53, temperatura 19 graus.

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14: Êxitos em estéreo, para você que tá curtindo a número 1 da cidade. Tá começando. O WhatsApp da Delta tá liberado, 99-3524-36. Angel na comunicação, técnica de som, Carlos Silva, e vamos juntos. Levando a boa música para o nosso ouvinte. 19 graus a temperatura. 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Um abração para toda a turma do Assados da Fronteira, a turma da cozinha também que ouve a nossa programação, os assadores também sempre ouvindo a programação da Rádio Delta FM. Obrigada pelo carinho e pela audiência. Vamos de música, atendendo a Beatriz. Oi, Beatriz. Ela pediu e vai curtir com a gente a música Pena Que Você Já Namora. Depois o William pediu Diferentemente, de Luísa Sonza, que vai também para Andressa. A Carmen vai curtir Não É Exagero, do Camisa 10. E a Cibele pediu Lucas e Igor Flash.

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4: 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É, música boa, você ouvinte, fazendo a nossa programação. Olha aqui, ó, a Simone pediu. Oi, Simone. Fica com Deus, do Ian com um Sorriso Maroto. Ian, a atração principal do festival Eu Amo Pagode, que acontece 31 de outubro, agora finalzinho do mês, na Campestre do Caixeiral, hein, gente? Depois, o Gabriel pediu Lembrança Boa, Pedro e Benício. Tem a Fernanda, que quer curtir a dupla Danilo e Davi, a nova música de trabalho, que é Eu Não Sou Terapia. E tem também a Fábia, pediu Por Ingratidão. Fica com Deus, é a primeira.

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20: Êxitos em estéreo, já estamos de volta aqui na Mais Ouvida. Deixa eu atender aqui, ó. A Verônica pediu investigador e o Regis quer curtir barraco. Então, investigador é a primeira.

0: Eu não sou de ligar.
1: Não ligue, hein?
0: Pelo amor de Deus.
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3: Vamos em frente, 11h49, eu vou atender agora a Denise. Oi, Denise, linda música, a Denise vai curtir aqui na Mais Ouvida Moça para Casar. E a gente finaliza esse bloco musical atendendo a participação da Luana, que pediu Acenda o Farol. Na sequência, horário eleitoral gratuito e obrigatório.

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6: De volta aqui na Mais Ouvida, meio-dia, 10 minutos. Tudo de bom para você. Obrigado pelo carinho, pela audiência. Continue aqui na Delta FM. 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Deixa eu atender mais participações. A Luciana está curtindo. Oi, Luciana. E pediu Chuva de Bênçãos, de Cleiton e Romário. Tem a Cibele e o William, que vão curtir Ian, com o Dilcinho a gente separou. E tem também a Thaís, que pediu Arco e Flecha do Ferrugem.
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2: Vamos em frente. Tá chegando a participação da Brenda. Oi, Brenda. E ela pediu Ignora. Depois a gente atende o Maurício no centro, que pediu Saudade Inconveniente. Tem o Ivan e a Carmen, que querem curtir a Bibiana Bolacel.

0: de copo Bibiana cheio. Bolacel, copo cheio, fechando meia hora de música. Ah, vamos fazer o seguinte, na sequência o Beto Cogói tá chegando, eu tô indo embora, amanhã cedinho, 8 da manhã a gente se encontra aqui. Até lá.
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12: Meio-dia, mais 35 minutos. Bom almoço e bom início de tarde para você que está ligado na Delta. Por aqui, Beto Cogói na comunicação. Carlos Silva na central de áudio. Desde as 6 da manhã, vamos juntos até 1 da tarde com o programa Êxitos em Estéreo. A Angel Mix está saindo fora e retornando amanhã, 8 da manhã aqui na

0: 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Está chegando o som do Juliano. Pediu o Júnior Vila, a Dayana pediu Elis Just, Vera quer ouvir Léo Paim e o Diego pediu Nando Moreno. Na primeira, Júnior Vila.
1: Seis e meia da manhã. Ao

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2: Agora, meio-dia, mais 52 minutos. Vem aí a participação da Sofia, que pediu o Davi Quaresma. A Josiela quer ouvir Pericles. Lucas pediu o Juan Victor e a Melissa pediu Kaique. Na primeira tem Davi Quaresma.

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5: Uma hora mais 8 minutos. Bom início de tarde para você que está ligado na Delta FM. Por aqui, Beto Cogói na comunicação, Carlos Silva saindo no fórum, Marcos Nogueira assumindo a central de áudio. A temperatura nesse momento em Bagé é 19 graus. A gente começa trazendo João Gomes. Boa tarde para você.
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4: Vamos nessa, uma hora mais 20 minutos. Agora tem Gabi e Tiaguinho na Delta.
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18: Agora, meio-dia, mais 34 minutos. Vamos trazendo mais música na Delta. Olívia Rodrigo, boa tarde para você.

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6: Duas horas mais 5 minutos, muito boa tarde para você. Vamos trazendo mais música na programação da Delta FM. Agora tem Shakira,

0: Cecília Rodolfo!
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5: Agora 2h34. Muito boa tarde para você que está ligado na Delta. Nós vamos trazendo música, é claro, a informação na programação da Delta FM. Após morte de Rick, cantor Renner anuncia carreira solo e homenagem ao parceiro. Após a morte do sertanejo Rick, seu parceiro musical, o Renner, anunciou que seguirá sua carreira musical com o projeto Rick e Renner para sempre, O Legado. Muito bem. Seguiremos em frente em nome da música, da memória e do amor de todos que fizeram e fazem parte dessa história. Escreveu Renner em um longo comunicado nas redes sociais. A trajetória de Rick Renner teve início na década de 80 e ao longo da carreira estouraram hits como Ela é Demais, Filha, Cara de Pau e muitos outros. Renner seguirá nos palcos, levando ao público a música que atravessa gerações, relembrando grandes momentos e mantendo viva a essência dessa história. Agora, por meio de um projeto preparado com muito respeito e, claro, responsabilidade e carinho. Nasce agora o projeto Rick Renner para Sempre, O Legado, uma nova etapa criada para manter viva nos palcos e no coração do público uma das histórias mais marcantes da música sertaneja. Tá aí. Vamos de música na Delta FM. Muito boa tarde para você. Está na hora de conferir Ana Castela.

0: fazer aqui?
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7: Agora 2h49, tem Liza e Anitta na Delta FM.
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0: Tá aí, Rick Martin na Delta FM, 3 horas mais 1 minuto. Muito boa tarde para você. Nós vamos em seguidinha, ao vivo, até a loja Pompeia, aqui na Avenida 7 de Setembro, com o nosso gerente, o Alan. Fique ligado.
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0: Muito bem, 3 horas mais 2 minutos, vamos ao vivo, então até a Pompeia já está nos aguardando o nosso gerente, o Alan, na Avenida 7 de Setembro, 876. 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
4: 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Um bom final de semana, viu, Beto?
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12: Para 3 horas mais 12 minutos. Muito boa tarde para você que está ligado na Delta. Está no ar o Pé de Toca, participação do ouvinte pelo WhatsApp 999352436. 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Vamos com a participação do ouvinte na Delta FM, mensagem através de áudio.
13: Boa tarde, Beto.
12: Opa.
13: Gostaria de pedir uma música com Jorge e Matheus.
12: Sim.
13: Ofereceu a minha esposa Sandra, que oferece... É o Valdenir do bairro Getúlio Vargas. Se for, eu agradeço. Uma boa tarde para nós e Dali Inter.
12: Dali Inter. Boa, meu querido. É isso aí. Fala, Beto. Eu gostaria de ouvir Natão. Meu nome é Juliano. Moro no Morgado Rosa. A Carolina, do bairro Ipiranga, pediu Trama. Muito bem. Vai rolar também para o Caio e para Lala. Alô, Caio. Alô, Lala. Também o Lucas. Grande Lucas. Um abraço, meu querido. Na primeira tem Jorge Matheus.

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7: Agora 3 horas mais 24 minutos. Vamos com mais participações, mensagem de áudio.
8: Beto, Oi. Boa tarde, tudo bom? A Isabel, pode ser alguma coisa com o Mulato?
7: Pode.
8: Eu agradeço e ótima tarde para nós todos.
7: Beijo, minha querida. Excelente sexta-feira. Olá, boa tarde, Beto. Toca para mim, por favor. Jeito Moleque. E Pixote, minha estrela perdida, obrigada e uma ótima tarde para todos nós. Um abracito, Célia do Passo do 11. Fala, minha querida. Oi, Beto, é o Diego. Quero ouvir, se possível, Elis Just. Um abraço. Obrigado. Na primeira tem Luiz Mulato.

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0: 3:35, vamos com mais participações no WhatsApp da Delta FM. Boa tarde, meu nome é Juliano, gostaria de ouvir Country Beat. Muito bem, a Carolina oferecendo para o filho Júnior e também para a Elisângela, pediu Rafa e Júnior com Hugo e Guilherme. Oi Beto, sou Daiane, quero David Guetta só para curtir. Aqui no Moriá, muito bem, Maurício pediu o grupo Chocolate, na primeira tem Country Beat.
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6: Muito bem, agora 15 horas mais 47 minutos, vamos trazendo mais participações. Fala, Beto, gostaria de oferecer uma música para o meu pai, o Miro. É o Anderson, toca Bad Bunny, por favor, muito obrigado. O Léo oferecendo para a mãe Vera, pediu Gamadinho. O Maurício quer curtir Taeme Thiago. Oi, sou Daiane, pode tocar Vitinho Imperador? Muito bem, vamos lá, na primeira tem Bad Bunny.
8: Nueva York!

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9: Agora 4 horas mais 3 minutos, chegou a hora de você ganhar o ingresso na Delta FM, já tem salvo aí o WhatsApp, então por favor, pode salvar nosso WhatsApp, você vai ganhar o ingresso agora aqui na Delta FM para o show do Ian, tá bom? 999352436. Salva, por favor, o WhatsApp da Rádio Delta FM. Você pode participar todos os horários, viu? Concorrer a ingresso em todos os horários, sem problema algum. 999352436. Sábado, 31 de outubro, o encontro é com o sucesso nacional Ian. Festival Eu Amo Pagode ainda traz Lê Moraes, Fabiano Antunes e os DJs Ira e Chico Colares. Na Campestre do Caixeiral. E a Delta FM pode colocar você nessa grande festa. Vamos fazer uma pergunta. O primeiro ouvinte que responder corretamente no WhatsApp da Delta FM garante o ingresso. É? Vamos à pergunta, então? Complete o nome do álbum do Ian, Pagodeando Nas. Complete o nome do álbum do cantor Ian. O nome do álbum é Pagodeando Nas. Primeira resposta correta está levando o ingresso aí para o show do Ian, tá bom? Enquanto isso, a gente volta com o resultado. Enquanto isso, vamos trazendo música na Delta FM. Muito boa tarde para você!

Tá aí, Iana Delta FM, a gente fez uma pergunta. A pergunta foi a seguinte. Deixa eu voltar aqui na pergunta aqui. Complete o nome do álbum do Ian, pagodeando nas, resposta correta, altura. E quem respondeu corretamente, ou seja, o primeiro, né, na verdade, que respondeu corretamente, foi Pedro Pereira. Todos responderam corretamente, mas Pedro Pereira foi o primeiro que respondeu. Então é pagode nas alturas. Pedro Pereira está levando ingresso e você segue participando aqui na Delta FM, porque em todos os horários tem ingresso para você para o show do Ian, dia 31 de outubro, na Campestre do Caixeral, ok? Vamos com a participação do ouvinte na Delta FM. A Eliandra, oferecendo para o Juliano, pediu Olivia Jean. Oi, Beto, gostaria de ouvir, se possível, Gustavo Lima e Luiz Fonzi. Oferece para minha mãe, por favor, a Vera. É, ok? Vamos com a participação do ouvinte na Delta FM. A Eliandra, oferecendo para o Juliano, pediu Olivia Jean. Oi, Beto, gostaria de ouvir, se possível, Gustavo Lima e Luiz Fonzi. Oferece para minha mãe, por favor, a Vera. É a Raíssa, muito obrigado. Merece, Olivia Jean.

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1: 4:15.
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2: Muito bem, 4h18, vem a participação da Melissa. A Melissa pediu para curtir Júnior Vila. Oi, Beto, gostaria de ouvir, se possível, Péricles. É o Lucas da Arvorezinha, no Clube Vicente Galo Sobrinho. Josiele, oferecendo para o Amarildo, pediu Alex Warren. Toca a Fiduma aí, Beto. Sofia, do Prado Velho. Na primeira tem Júnior Vila.

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17: Agora 16 horas mais 31 minutos. Já estamos de volta com o Pé de Toca na Delta FM. É claro, a participação do ouvinte na Delta FM. Oi, Beto, meu nome é Fernando. Gostaria de ouvir Panda. Toca, por favor, Vitor Clay. É o Diego, do bairro Popular. Oi, gostaria de ouvir José, a Sofia oferecendo para o seu esposo, né? O Simon. Na primeira tem Panda.

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7: Agora 16h44, temperatura 18 graus, você está na Delta FM. A previsão do tempo anuncia para amanhã, sabadão, dia 10, né? 10 de outubro. Sol fechando ainda de manhã, com chuva que se estende pela tarde. Noite, com pequena possibilidade. Pelo volume, não vai ter chuva sábado. E domingo, que marcava bastante chuva, não marca mais. Marca sol, com muitas nuvens durante o dia e períodos de céu nublado. Mínima 2 e máxima 16 no domingão. Sábado, mínima 14 e máxima 17. Segunda-feira, friozinho com sol, mínima 11 e máxima 16. Terça-feira, sol entre nuvens a nublado, mínima 11 e máxima 16 graus. Olá, meu nome é Lucas, gostaria de ouvir uma música e oferecer, por favor, para Melissa e para Nandinha. Muito obrigado se for atendido. Depois, oferece também para a mãe, que ela gosta. Não colocou a mãe, né? Bom, a música é Isa.

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0: 5:05. Jones Nogueira chegando na área. Boa tarde, Jones.
1: Boa tarde, Beto. Boa tarde, amigos da Rádio Delta. Estamos chegando por aqui nessa tarde nublada aqui na Rainha da Fronteira. Nesse momento, 19 graus a temperatura. Só pelo final de semana, Betinho.
0: Só pelo final de semana. Sextou aí.
1: Né? E olha só, e um fim de semana lotado de coisa, de evento aqui na nossa região. Né? Hoje à noite tem a reinauguração da Igreja de Nossa Senhora Auxiliadora. Né?
0: Um
1: baita evento hoje lá, e eu pretendo estar presente lá nessa reinauguração. Pela foto que eu vi, né? Até a foto tá no Jornal Minuano, cara, ficou espetacular.
0: Lindo. Que show.
1: Espetacular. Olha, uma reforma. A igreja já é bonita por si própria. Né? E agora com essa reforma, é auxiliadora aqui.
0: Aqui na Ensino Floriano.
1: E cara, essa é a foto que eu vi, preciso ver de perto, porque assim, ó, a igreja tá linda. Muito.
0: Já é linda, né?
1: Já é linda,
0: mais linda.
1: E agora revitalizada, reformada, né? Novo telhado, nova iluminação. Olha assim, ó, a comunidade bagiense vai ganhar um presentaço hoje com a inauguração da revitalização, né? Reforma aí da Igreja Nossa Senhora Auxiliadora. Está assim, de parabéns a todos os envolvidos. E hoje acontece aí a reinauguração. Amanhã aqui na nossa região, no município vizinho, temos o início da... Festa da Oktoberfest da Trigolândia.
0: Opa,
1: baita festeirê, né?
0: Comida.
1: Então, comida.
0: Chope,
1: café,
0: dança.
1: Da manhã colonial, espetacular também, né?
0: Chope, dança.
1: Isso, vai ter dança, né? Vai ter banda, enfim, vai ter um grande festival lá.
0: Que show.
1: Domingo.
0: Véspera de feriado.
1: Véspera de feriado.
0: Oh.
1: Tem o Brick da Estação. Ah, amanhã tem o Brick da Estação. Domingo. Amanhã, sábado, tem a Feira da Vila Vicentina. Rapaz, olha...
0: Cara, cabe tudo dentro da agenda.
1: É verdade, assim, ó. E graças a Deus, assim, ó, fomos convidados para todos os eventos.
0: Cara, é importante,
1: né,
0: cara.
1: Todos os eventos fomos convidados.
0: Ah, que show,
1: né?
0: Cara.
1: Então, assim, ó, bacana. Né? A agenda cultural aqui da nossa cidade inicia a milhão, né? Nessa sexta-feira com a reinauguração da reforma da igreja e vai até domingo aí com muitos eventos. Aí. Fora que eu não estou lembrando de cabeça agora, eu lembrei os principais. Né?
0: Que show.
1: Mas tem grandes eventos aqui na cidade e na região aqui também. É muito. Ai, porque Bagé não tem o que fazer. Tem.
0: Não, rapaz, não tem. Claro tu que não tem. Tem
1: onde... não tem o que tu gosta. É diferente. É diferente. Né? Não tem nada que fazer. Não, não tem o que tu gosta. Porque
0: tem coisa pra fazer, você não tem. Tem pessoas que não são muito disso aí, né? Eu mesmo me chamam de Chaves, né?
1: Por quê, Bé?
0: Não sai nunca da vila, tá sempre lá da vila. Lá o Simão não sai de casa.
1: Né? Então, mas assim, tem o fim de semana aqui em Bagé vai ser com muitas atividades, né? Acho bacana. Ah, e segunda-feira tem festa do Dia das Crianças, promovido pelo nosso anunciante aqui, Peru Supermercados.
0: Que show.
1: Enfim, olha, de hoje até segunda-feira, muita coisa acontecendo aí na cidade.
0: Muito evento, né?
1: Bacana, né?
0: Bom, domingo tem Grenalzinho também, né?
1: Domingo tem o Grenal dos Desesperados, né? É um mais desesperado que o outro, porque um está com um ponto na frente do outro, né? E um está em 18º, o outro está em 17º.
0: Que loucura.
1: É um mais apavorado que o outro.
0: Diferença.
1: É um ponto de diferença. É.
0: Então, imagina os dois com a corda no pescoço.
1: Os dois estão com a corda no pescoço.
0: Né? Aquela então, história do não faz ondinha.
1: Só que eu penso assim, cara, o time do Grêmio é tão ruim, mas tão ruim que nem o Renato Portaluppi dá jeito naquilo ali.
0: Tá
1: muito ruim.
0: Treinador, né?
1: Claro, não é culpa dele, lógico, não é culpa dele, mas olha, o time está muito ruim.
0: Eu acho cara, uma coisa é
1: aí vai ter que fazer uma renovação meio que geral aí, porque tá feia a coisa. Ah, e o Grêmio agora sofreu um transferban hoje, não vai poder contratar mais ninguém.
0: E estava preso, ou seja, até que soltaram?
1: Não vi.
0: Prenderam, descida do avião lá.
1: Fez ali um...
0: Eu sei que o Inter, pelo menos, já deu resultado, o técnico novo, ele trouxe algo de diferente no Internacional, né? Eu acompanhei o jogo e notei muito, aliás, acho que todo torcedor notou, né? Que foi esse treinador que já mudou muito, por exemplo. Agora o Inter tem sorte, que tomou 3 bolas atrás e não tomou gol. O resto continua tudo a mesma porcaria, né? Essa é a realidade.
1: Então,
0: agora só sorte que ele trouxe para nós.
1: Esse Grenal vai ser o Grenal dos Desesperados, né, cara? Domingo, 5:30 da tarde, às 4:30, nossa co-irmã Rádio Difusora já começa a transmitir com a Guaíba. Enfim, muitas emoções aguardam gremistas e colorados no domingo.
0: Muitas emoções, né? Vai ser o legítimo da agulha, não entra na agulha.
1: É verdade,
0: mundo,
1: é verdade. Né? Olha, lembrei de outro evento agora, Beto.
0: Vai ter
1: esse
0: outro
1: fim de semana. O jantar lá no... Olha. Santuário da Conquistadora, da Alquimia Conquistadora. Dos Sabores, em prol da Santa Casa.
0: Que show.
1: Né, vai ter também mais um evento que vai ter no fim de semana.
0: Que beleza.
1: Bacana.
0: Jones, quero desejar um excelente e tumultuado final de semana para você, com a agenda socada.
1: Não, excelente ou tumultuado.
0: Vai ser excelente, mas
1: ambíguo.
0: Vai ser muitos,
1: um excelente
0: muitos
1: e tumultuado final de semana.
0: Vai ser muitos eventos aí, você vai reorganizar a agenda, entendeu? Vai comer um pouquinho em cada lugar. Não come muito numa vez só.
1: É, depois tá lá apavorado fazendo dieta, trazendo tomando ovo cozido e batata doce para a rádio.
0: E segunda-feira tem um feriadinho, mas amanhã o Johnny está de folga. Então, uma excelente folga para você. E a gente se fala segunda-feira,
1: se Deus quiser. No feriadinho.
0: Tá bom? Um abraço aqui. A ti, Marcos Nogueira, a todos os ouvintes da Delta. Sabadão, 12:30, estou de volta. Grande Victor. Abraço, bom programa.
1: Beto saindo fora, voltando amanhã, 12:30. A partir de agora, sucessos em FM aqui na mais ouvida da cidade. Eu, Jones Nogueira, vou contigo até às 19 horas. Na central de áudio, me acompanha o grande Marcos Nogueira. Vai conosco o Relâmpago Marquinhos. Vai com a gente na central de áudio, trazendo muita música boa para você. Beleza? 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Muito bem, vamos iniciando aqui o nosso Sucessos em FM de hoje com Diego e Vitor Hugo, bora lá!

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0: Muito bem, tá aí Vitor Clay fechando meia hora de muita música pra você aqui no Sucessos em FM, agora 5:30 em ponto.
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0: Muito bem, agora 5 horas mais 32 minutos. 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
1: Muito bem, muito bem. Agora 5 horas mais 39 minutos. Temperatura nesse momento aqui em Bagé, 18 graus, e a gente segue em frente aqui com a nossa programação, trazendo mais música para você. 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

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É isso aí, vamos abrindo mais um bloco. Vamos nessa, começamos com o Léo Foguete.

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0: Muito bem, tá aí Israel e Rodolfo fechando uma hora de sucessos em FM aqui na mais ouvida da cidade, agora 6 em ponto.
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0: Muito bem, 6:06. Temperatura é de 18 graus aqui na Rainha da Fronteira. Vamos em frente, trazendo mais música para você ligado aqui conosco. 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Aproveitar e mandar um abraço para aquela turma lá, né? É o pessoal que tá ligado conosco, o Jonathan, o Pierre, também o nosso amigo Bidu, nosso amigo Igor, também o Cauã, né? Toda aquela gurizada que tá trabalhando nesse momento e ligado aqui na 99.7. Valeu, gurizada! Forte abraço! Muito bem, vamos em frente trazendo mais música, abrindo esse bloco com Gustavo Lima.

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0: Boa noite! Pesquisei no Google como te esquecer, e apareceu resposta na encontrada. Tô fazendo tudo.
1: Muito bem, muito bem. Agora 6h28, fechamos aí com Samba de Cosme, fechando mais meia hora de sucessos em FM, aqui na mais ouvida da cidade. Bora pro intervalo, já já a gente volta. 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
5: Muito bem, 6h34. Temperatura nesse momento aqui em Bagé, na faixa dos 18 graus. Seguimos em frente aqui com a nossa programação. 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Vamos em frente, tem mais música para você aqui na nossa programação. Vamos abrindo esse bloco com Som de Faculdade. Música.

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4: Pedro e Benício. Todo mundo tem uma lembrança boa, né?

0: Bom demais!
1: Quando eu tinha 7 anos, num busão às 7 horas, indo pra escola todo dia. 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
0: Onde já se viu, rapaz?

0: Muito bem, tá aí Taylor Swift fechando a programação aqui dos Sucessos em FM de hoje. 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Muito bem, a gente vai para um rápido intervalo, vem aí a Voz do Brasil e 8 horas tem muito mais para você aqui na nossa programação. O Marcos Nogueira saindo fora, voltando amanhã, 6 da manhã, na programação da 99.7 e eu me despeço de vocês por hoje. Retorno, se Deus quiser, amanhã, ou melhor, retorno no domingo, né? 10h30 da manhã com mais uma edição do Bem Campeiro aqui na 99.7. Então já convido você, né, para conferir a nossa programação no domingo pela manhã. Tá certo, gente? Valeu, um grande abraço a todos. Tchau, tchau.
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10: Brasília, 19 horas.
11: Está no ar a Voz do Brasil. As notícias do governo federal que movimentaram o país no dia de hoje.
12: Olá, boa noite.
10: Boa noite para você que nos acompanha em todo o país.
12: Sexta-feira, 9 de outubro de 2026.
10: Vamos aos destaques do dia.
12: Preço dos combustíveis.
10: Impostos federais sobre a gasolina são zerados por 30 dias e desoneração do etanol é prorrogada.
12: Medidas incluem subvenção ao óleo diesel e fiscalização contínua. Thaís de Araújo.
13: Com a decisão, fica zerada por 30 dias a cobrança dos impostos PIS, COFINS e CID sobre a importação e a comercialização de gasolina.
10: Santuário de Aparecida espera mais de 500 mil fiéis nas celebrações da Padroeira do Brasil.
12: Movimentação de peregrinos e visitantes deve injetar mais de 3 bilhões e meio de reais na economia.
10: E a Polícia Rodoviária Federal intensifica a fiscalização nas rodovias. Luciana Colares de Holanda.
14: Os corredores rodoviários de São Paulo e do Pará ganham atenção especial em direção ao Santuário Nacional de Aparecida e ao Círio de Nazaré.
12: Segunda-feira é dia das crianças e quem vai comprar presente de última hora deve ficar atento.
10: E Metro alerta para cuidados na escolha dos brinquedos. Márcia Fernandes.
15: Segundo o Inmetro, um dos cuidados importantes é observar o selo que indica se o presente corresponde à idade da criança. É preciso observar também se há peças pequenas ou produtos tóxicos na composição.
12: Hoje, na apresentação da Voz do Brasil, Luciano Seixas e Mariana Jung.
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12: Na próxima segunda-feira é dia de Nossa Senhora Aparecida, padroeira do Brasil.
10: E a Polícia Rodoviária Federal já está nas rodovias com operações de fiscalização e orientação aos condutores.
12: Com atenção especial para as estradas do interior de São Paulo, onde acontecem romarias em homenagem à Nossa Senhora Aparecida.
10: E também no estado do Pará, com as celebrações do Círio de Nazaré.
12: Com a movimentação, haverá reforço de policiamento para prevenir acidentes graves e aumento da criminalidade.
14: Todas as rodovias federais do país terão reforço na fiscalização entre 9 e 12 de outubro. E os corredores rodoviários de São Paulo e do Pará ganham atenção especial por causa da grande mobilização em direção ao Santuário Nacional de Aparecida e ao Círio de Nazaré. A Polícia Rodoviária Federal vai ampliar o policiamento nos dois estados com emprego de policiais de diferentes regiões, que vão atuar na fiscalização de trânsito com foco no controle de velocidade e nas condutas que possam aumentar os riscos de acidentes. E a PRF faz recomendações aos romeiros e motoristas, como detalha Natália Guimarães, da Comunicação Social da Polícia Rodoviária Federal.
16: Aos romeiros, a orientação é de usar roupas claras, materiais refletivos, deslocar no sentido contrário da via e mantendo distância dos veículos. Os ciclistas devem utilizar o capacete, se deslocar no fluxo dos veículos e manter distância deles. Aos motoristas, a atenção é redobrada, principalmente em trechos com presença de romeiros e ciclistas, evitando o excesso de velocidade, o uso do celular no volante e, claro, se beber, não dirige.
14: Em São Paulo, uma das novidades da operação será o emprego de drones no apoio ao trabalho. Os equipamentos vão ampliar a capacidade de observação das rodovias e pontos de maior concentração de pedestres e veículos. A operação também vai contar com o apoio de um helicóptero e, em caso de emergência, ligue 191. Reportagem Luciana Colares de Holanda.
10: E o Santuário Nacional de Aparecida, no interior de São Paulo, se prepara para receber uma multidão de devotos na próxima segunda-feira, dia dedicado à padroeira do Brasil.
12: De acordo com o Ministério do Turismo, mais de 500 mil fiéis são esperados para as celebrações e o feriado prolongado deve movimentar cerca de 3 bilhões e 590 milhões de reais na economia da região.
10: Neste ano, a rota de peregrinação Caminho da Fé, que termina no Santuário de Aparecida, passa a ser reconhecida por lei como rota turística nacional, com o objetivo de estimular o turismo religioso, cultural e rural.
12: Para quem vai à região, a recomendação é redobrar a atenção nas estradas, que recebem grande número de romeiros a pé e de bicicleta.
10: Centenas de estudantes e pesquisadores tiveram seus trabalhos interrompidos pelo incêndio que atingiu laboratórios da Universidade Federal de Pernambuco na noite da última quarta-feira.
12: A Polícia Federal instaurou um inquérito e iniciou a perícia para apurar o caso.
10: Por conta do episódio, a CAPES, Coordenação de Aperfeiçoamento de Pessoal de Nível Superior, anunciou a prorrogação de bolsas e apoio para a retomada das pesquisas em outras instituições.
12: No local será erguida uma nova estrutura com 7 mil metros quadrados e recomposição total dos laboratórios.
17: A nova estrutura que será erguida na Universidade Federal de Pernambuco terá cerca de 7 mil metros quadrados, mais que o dobro da área do prédio atingido pelo incêndio. A previsão é que a obra comece após a conclusão da perícia e das investigações sobre o ocorrido. Também será feita a recomposição dos equipamentos dos laboratórios atingidos. O ministro da Educação, Leonardo Barchini, esteve na universidade para acompanhar de perto a situação.
18: A minha vinda aqui, primeiro, para prestar solidariedade aqui à comunidade acadêmica da universidade, em especial aos professores, aos cientistas, aos estudantes que faziam suas pesquisas aqui no prédio, e tudo aquilo que for necessário nós faremos para que os prejuízos sejam os mínimos possíveis, principalmente prejuízo na pesquisa e principalmente no bem-estar dos estudantes.
17: No local atingido funcionavam laboratórios de diferentes áreas, como fármacos, genética e inovação terapêutica. Nesses espaços, estavam em andamento pelo menos 200 trabalhos acadêmicos. A CAPES anunciou que, com o incêndio, as bolsas de pesquisadores serão prorrogadas pelo tempo necessário à continuidade dos trabalhos. Estudantes de doutorado e mestrado poderão dar andamento às pesquisas em instituições estrangeiras e nacionais, em parceria com a UFPE. A Polícia Federal está investigando as causas do incêndio. Foi instaurado inquérito e iniciados os trabalhos de investigação e perícia. Por enquanto, o trabalho é feito com a ajuda de robôs e drones, já que as condições do prédio ainda não permitem a entrada dos peritos. A ideia é identificar a origem do fogo e reconstruir a dinâmica do incêndio. Reportagem Graziela Mendonça.
19: Abastecer o carro deve ficar mais barato a partir desse mês.
20: O governo federal zerou os impostos sobre a gasolina por 30 dias e ampliou os subsídios ao etanol e ao diesel importado.
19: As medidas buscam conter a alta dos combustíveis gerada pela crise internacional do petróleo, em razão dos conflitos no Oriente Médio.
20: Além dos subsídios, postos e distribuidoras passam por fiscalização reforçada para garantir que a redução chegue ao consumidor sem abusos.
21: Com a decisão, fica zerada por 30 dias a cobrança dos impostos PIS, COFINS e CID sobre a importação e a comercialização de gasolina. Esse período pode ser prorrogado. No caso da gasolina, o desconto será de 89 centavos por litro. Também foi prorrogada a desoneração do etanol hidratado, de 19 centavos por litro. Além disso, foi anunciada uma subvenção extra aos importadores de óleo diesel. Agora, eles passam a receber R$ 1,40 por litro a mais, além dos R$ 2,12 que já estavam em vigor. O montante, que deixará de ser arrecadado, será compensado com receitas extraordinárias do petróleo da União. O ministro do Planejamento e Orçamento, Bruno Moretti, explica os impactos das medidas.
22: Isso vai trazer ainda mais tranquilidade para a garantia de abastecimento interno para a nossa oferta e de estabilidade de preço. O custo, repito, dessa subvenção vai no valor de R$ 1,6 bilhão por esse período de 30 dias.
21: Também foi apresentado um balanço da Operação Carga Pesada, que fiscalizou os preços praticados nos postos de combustíveis. Na primeira fase da operação, foram fiscalizados 11.140 postos e 463 distribuidoras. Já na segunda fase, foram realizadas 676 ações. O secretário nacional de Consumidor do Ministério da Justiça e Segurança Pública, Ricardo Morishita, afirmou que o trabalho de combate às práticas abusivas continuará.
23: Foram realizadas 271 medidas nessas duas semanas e meia pela Senacom, sendo compreendidas 142 notificações, que é o acompanhamento e monitoramento de preço documentado, mas também 129 processos administrativos sancionatórios, onde há uma acusação formal sobre a elevação dessa margem de preço. Essas medidas vão continuar, elas são de natureza permanente e a gente espera cada vez mais encontrar uma normalidade ou pelo menos uma adequação.
21: As ações buscam conter a alta dos preços dos combustíveis provocada pelo conflito no Oriente Médio. O preço do petróleo passou de $100 por barril, mais de 40% acima do valor registrado antes da guerra. Colocução de Thaís de Araújo, reportagem Márcia Fernandes.
19: Pois é, e abastecer o veículo com etanol ou diesel no Brasil vai além da escolha na bomba. Movimenta uma ampla cadeia produtiva, gera empregos e tem impacto na renda no país.
20: Com mudanças recentes no percentual de biocombustíveis misturados à gasolina, os motoristas também exercem papel fundamental na fiscalização, podendo denunciar irregularidades.
19: Confira na reportagem de Luana Karen.
24: Os carros ainda eram raros nas ruas quando o etanol começou a ser pesquisado no Brasil. Era a década de 1920 e a ideia era reduzir a dependência do petróleo que vinha do estrangeiro. Mas foi na década de 1970, com o encarecimento dos combustíveis fósseis após sucessivas crises, que surgiu no Brasil o Programa Nacional do Álcool, o Proálcool. Como explica o professor de Química da Universidade de Brasília, Paulo Anselmo Soares.
25: Na década de 70, quando tem aquelas crises do petróleo, e aí a gente tem várias iniciativas. Uma delas é o etanol, mas a gente teve outros também, como o carvão vegetal. Também teve a iniciativa do óleo e o biodiesel para substituir o diesel de petróleo.
24: Atualmente, o Brasil produz etanol anidro, que é misturado à gasolina, e etanol hidratado, disponível diretamente nos postos de combustível. Desde 1º de agosto, a mistura de etanol anidro à gasolina passou de 30% para 32%. Já o biodiesel está disponível apenas na mistura com o diesel. Em cada litro de diesel, está autorizada a adição de 15% de biodiesel. O professor Paulo Soares, da UNB, explica que a maior parte da matéria-prima para a produção do biodiesel vem da soja.
25: 70, 75% que vem da soja. Aí temos mais um pouquinho aí que vem de outras commodities agrícolas, como, por exemplo, o caroço de algodão. Mas a gente também tem o processamento aí de um monte de resíduos do frigorífico.
24: A diretora do Departamento de Biocombustíveis do Ministério de Minas e Energia, Lorena Mendes de Souza, destaca que o uso de biocombustíveis reduz impactos ambientais e movimenta toda uma indústria nacional criada em torno das produções de etanol e biodiesel.
0: Porque eles são uma das principais ferramentas que a gente tem para reduzir emissões de gás de efeito estufa. Mas, na verdade, eles acabam fazendo muito mais do que isso. Fortalecem a segurança energética, a segurança do abastecimento. Acaba gerando emprego, renda, desenvolvimento em todas as regiões do país.
24: No Brasil, a Agência Nacional do Petróleo, Gás Natural e Biocombustíveis, ANP, é o órgão responsável por definir as especificações dos combustíveis e também por fiscalizar a qualidade de toda a cadeia de abastecimento. O consumidor também pode contribuir para a identificação de possíveis irregularidades, fazendo denúncias no telefone da ANP, o 0800-970-0267. Reportagem Luana Karen.
20: Atenção, pescadores artesanais de todo o país. Foi ampliado o prazo para solicitar o seguro defeso.
2: Agora, os trabalhadores podem fazer o pedido pedido 30 dias antes e até 90 dias depois do início do período de restrição da pesca. A mudança busca facilitar o acesso e garantir o benefício a quem tem direito.
20: O período é marcado pela pausa temporária na pesca para proteger a reprodução dos animais.
2: Além do novo prazo, o INSS confirmou o pagamento do quarto lote do seguro defeso para mais de 21 mil pescadores.
20: Os depósitos acontecem entre os dias 13 e 17 de outubro. Para consultar a data exata da liberação, o trabalhador deve acessar o aplicativo da carteira de trabalho digital.
2: Se preferir, a consulta também pode ser feita pelo telefone pela central Alô Trabalho, no número 158.
20: Quem trabalha por conta própria encontra no acesso a novos clientes a oportunidade de aumentar a renda dos pequenos negócios.
2: E na Semana do Empreendedor, uma ferramenta gratuita conecta prestadores de serviço a demandas de órgãos públicos. É a plataforma Contrata Mais Brasil.
20: E ainda tem a possibilidade de crédito e renegociação de dívidas para pequenos empresários. Confira na reportagem.
3: Quem trabalha por conta própria sabe. Encontrar um novo cliente pode fazer diferença no fim do mês. Assim foi com Gutenberg, que presta serviços gerais em Pernambuco e conseguiu uma oportunidade de trabalho em um posto de saúde no Recife. A contratação aconteceu por meio do Contrata Mais Brasil, plataforma que aproxima pequenos negócios de órgãos públicos e envia ao empreendedor, pelo WhatsApp, avisos sobre oportunidades de contratação de acordo com a atividade e o município.
4: Eu identifiquei uma demanda que eu poderia realizar o serviço. Contactei o gerente, realizei a visita técnica. No outro dia já fui contratado, que foi para troca de película fumê, para colocar nas janelas do posto de saúde. Emiti a nota fiscal e o gerente já realizou o pagamento no Pix.
3: Desde o ano passado, o Contrata Mais Brasil registrou 68 milhões de reais em contratos firmados. Atualmente, há 602 oportunidades disponíveis para prestação de serviços. Nesta Semana do Empreendedor, marcada pelo Dia do Empreendedor, no último dia 5, a experiência de Gutenberg mostra como o acesso a oportunidades pode abrir caminho para quem já está pronto para trabalhar. Mas quem trabalha por conta própria própria também precisa de apoio para organizar o negócio. Sobre esses serviços, fala o ministro do Empreendedorismo, da Microempresa e da Empresa de Pequeno Porte, Paulo Henrique Pereira.
1: Quando um pequeno negócio consegue chegar a um novo cliente, isso pode representar mais renda, mais trabalho e uma oportunidade de crescimento. E hoje, já existem ferramentas disponíveis para ampliar essas possibilidades e também facilitar o acesso a crédito e outros serviços importantes para quem empreende.
3: Entre essas opções estão o Procred 360, linha de crédito para MEIs e microempresas, e o Desenrola MEI, voltado à renegociação de dívidas. Para conhecer essas e outras opções, basta acessar o portal do empreendedor no endereço gov.br/empreendedor. Reportagem Andressa Conde.
5: Segunda-feira é dia das crianças e quem vai comprar os presentes nesse final de semana precisa ficar atento com a qualidade dos brinquedos.
20: Desde setembro, o Inmetro tem realizado operações de fiscalização em todos os estados para averiguar se os produtos atendem aos requisitos técnicos e de segurança antes de chegar ao consumidor, inclusive nas vendas pela internet.
5: Confira os cuidados que você deve ter na hora das compras, na reportagem de Márcia Fernandes.
6: Na hora de escolher o brinquedo ideal para o Dia das Crianças, tem gente que leva em conta se o objeto vai ser divertido, se vai agradar o presenteado, mas é preciso ter atenção na escolha. Segundo o Inmetro, um dos cuidados importantes é observar o selo que indica se o presente corresponde à idade da criança. É preciso observar também se há peças pequenas ou produtos tóxicos na composição. Valnei Cunha é chefe da divisão de fiscalização do Inmetro. Ele explica que uma das principais medidas que devem ser tomadas é verificar se ele possui o selo de identificação da conformidade do Inmetro.
7: Quando um produto ele é certificado pelo Inmetro, ele obrigatoriamente vai passar por vários ensaios, vários testes, para que possa caracterizar a segurança do uso desse produto.
6: O Inmetro destaca que é preciso ter cuidado também com os chamados squishes e slimes, brinquedos macios que muitas vezes imitam alimentos e possuem texturas atraentes. Diferente do que muitas vezes é divulgado nas redes sociais, esses materiais não podem ser aquecidos no micro-ondas, forno ou outras fontes de calor. Vale também a regra que deve ser seguida na escolha de qualquer brinquedo: observar a procedência, a faixa etária e as informações de segurança, como o selo. É o que aponta Valnei Cunha, do Inmetro.
7: Quando você tem um brinquedo, ele apresenta o selo do Inmetro, o Inmetro está atestando que ele passou por vários ensaios para mostrar a qualidade e a segurança no uso daquele produto.
6: Outra dica importante é comprar sempre no mercado formal, evitando camelôs e feiras, um cuidado que o aposentado Antônio Elcio faz questão de tomar.
8: Eu compro sempre na loja, que é mais seguro, né? A gente vê selo de Inmetro, vê tudo, né?
6: Daniel Carnaúba é diretor do Departamento de Proteção e Defesa do Consumidor. Ele destaca que o consumidor pode procurar órgãos competentes no caso de comprar um produto falsificado.
9: Primeiro, fazer uma reclamação direta para a loja ou para o site aonde ele adquiriu. É importante também que o consumidor reporte esse caso para os órgãos de defesa do consumidor, fazer uma denúncia para os PROCONs.
6: Empresas e estabelecimentos que comercializam produtos não regulamentados estão sujeitos a penalidades. Se o consumidor identificar um brinquedo falsificado ou sem o selo do Inmetro à venda, pode comunicar o caso à ouvidoria do Inmetro pelo telefone 0800 285 1818. Reportagem Márcia Fernandes.
11: A Voz pelo Brasil.
20: Imagine fazer uma viagem e ao invés de se hospedar em um quarto, você vai ficar numa cabine. Os corredores ganham outro nome, são decks. E pelas janelas do hotel flutuante, uma cidade diferente da costa brasileira no horizonte.
5: É chegada a temporada de cruzeiros, que vai de outubro a abril do ano que vem.
20: Os navios podem chegar a receber mais de 6 mil passageiros em uma só viagem.
5: A previsão dessa temporada é de mais de 830 mil leitos com diferentes roteiros.
20: E quem já viveu a experiência garante. Além da estrutura de lazer a bordo, viajar de cruzeiro é a oportunidade de conhecer vários destinos sem precisar desfazer as malas a cada parada.
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27: Mais de 7 mil quilômetros do território brasileiro são banhados pelo mar, formando praias paradisíacas e paisagens de tirar o fôlego. E já que estamos falando de mar, que tal viajar por ele? 3 de outubro abre oficialmente a temporada de cruzeiros no Brasil. Até abril, estão previstos 8 navios que vão oferecer 187 roteiros e 675 escalas. Os dados do Ministério do Turismo mostram um aumento de 24% em relação à temporada anterior. Viajar por diferentes destinos sem trocar de hotel, carregar malas ou abrir mão do lazer. Essa opção tem atraído cada vez mais gente e de todas as idades. É o que conta o Daniel Marrocos, especialista no segmento.
10: De melhor custo-benefício dentro de uma viagem, você já inclui alimentação, hospedagem, deslocamento, todo entretenimento. Então, dentro de um pagamento só, a gente consegue englobar todos os serviços. Acaba sendo muito prático e econômico.
27: Há quem avalie o cruzeiro como um resort flutuante. A bordo, os passageiros encontram piscinas, restaurantes, além de shows e festas. E uma viagem de cruzeiro também pode ter um significado especial. Para além do turismo, a experiência pode realizar um sonho. O Raimundo Feitosa embarcou no cruzeiro temático do cantor Roberto Carlos. Fã do músico, ele já repetiu a viagem, mas na segunda vez fez uma surpresa para a esposa.
12: Achei que ia vir de navio, ela olhou para minha cara assim e disse: o que nós vamos fazer aqui? Eu te acorda, mulher, nós estamos no navio de novo. Ela disse: acredito. Aí foi uma emoção, tipo assim, resumindo, principalmente quem nasceu aqui no Aço, interior e tal, poxa, passar 5 dias no cruzeiro do Roberto Carlos é como se estivesse no paraíso, como se estivesse no céu, né? Eu te amo.
27: Além da estrutura de lazer, a possibilidade de conhecer várias cidades durante uma mesma viagem também atrai passageiros. O navio segue o roteiro previsto, enquanto os viajantes podem desembarcar para conhecer os destinos e retornar à mesma cabine no fim do passeio. A Lilian Feitosa também é fã desse tipo de turismo. Ela gosta do conforto de não precisar desfazer as malas cada vez que o navio atraca em uma nova cidade.
13: As paisagens são lindas, né? A gente pode conhecer vários locais sem você ter necessariamente que se hospedar naquele local. Você pode passar o dia, muitas vezes até 2 dias. Então é muito bom, é muito bacana. Eu acho assim, eu sou uma entusiasta de cruzeiros.
27: E para quem pensa em embarcar, a dica é comparar os roteiros, verificar quais serviços estão incluídos no pacote e calcular os gastos extras, como bebidas, excursões e outras atividades cobradas à parte. Assim, dá para escolher a viagem que combina com o orçamento e aproveitar a experiência de conhecer novos destinos sem precisar trocar de hotel a cada parada e curtir muito a vista do nosso delicioso litoral brasileiro. Eu sou a Raquel Mariano e até a próxima viagem.
14: Semana que vem, do alto mar, nós vamos direto para as serras de Minas Gerais.
20: A gente celebra o Dia do Patrimônio Cultural e Material, instituído pela Unesco, para falar de uma iguaria que está na mesa de muitos brasileiros, o queijo Minas.
14: Então, prepare o paladar e acompanhe A Voz pelo Brasil.
20: Essas foram as notícias do governo federal.
14: Uma realização da Secretaria de Comunicação Social da Presidência da República.
20: Com produção da empresa Brasil de Comunicação.
14: Fique agora com as notícias do Poder Judiciário e do Congresso Nacional. Boa noite.
20: Lembrando que segunda-feira, feriado nacional, não tem A Voz do Brasil. A gente volta na terça-feira. Boa noite, bom feriado.
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16: Você vai ouvir agora notícias do Poder Judiciário.
17: Presidente do STF, do CNJ, defende fortalecimento da magistratura e preservação das garantias constitucionais.
18: STJ define critérios para penhora de salário por dívidas não alimentares.
17: Parceria entre TSE e MEC vai levar educação política para as escolas brasileiras.
18: Boa noite, eu sou Marcela Luiz.
17: E eu sou Walter Lima.
18: O presidente do Supremo Tribunal Federal e do Conselho Nacional de Justiça, ministro Edson Fachin, participou nesta sexta-feira do encerramento da 22ª reunião do Conselho Nacional de Presidentes de Tribunais de Justiça, CONSEPRE. O evento ocorreu no Tribunal de Justiça do Paraná, em Curitiba.
17: Na ocasião, o ministro Fachin afirmou que a modernização do judiciário deve conciliar eficiência, independência judicial e respeito à Constituição. O ministro defendeu o fortalecimento da magistratura e a preservação das garantias constitucionais.
0: Valorizar a magistratura com transparência e sob regras bem informadas não se trata de defender corporações. Trata-se sim de defender a qualidade da jurisdição que é cidadã e que o cidadão recebe.
18: Fachin destacou várias medidas adotadas para fortalecer o sistema de justiça, como o grupo de trabalho coordenado pelo desembargador Francisco de Oliveira Neto para analisar propostas legislativas relacionadas à remuneração da magistratura.
17: O presidente do STF do CNJ também ressaltou o projeto de modernização do sistema de justiça, conduzido pelo Centro de Estudos Constitucionais do Supremo. A iniciativa reúne contribuições de 87 instituições para a formulação de propostas de aprimoramento do judiciário.
18: STJ decide que, em casos excepcionais, salários e outras verbas remuneratórias podem ser penhorados para pagar dívidas não alimentares, independentemente do valor recebido pelo devedor.
17: O entendimento foi firmado em recurso repetitivo. Fátima Uchoa.
2: A tese definida servirá para orientar juízes e tribunais de todo o país na análise de casos com a mesma questão jurídica. Ainda segundo o STJ, a penhora só será permitida quando frustrados outros meios de cobrança e, mesmo assim, deve sempre preservar o mínimo necessário para o sustento do devedor e da família dele. O relator ministro Raul Araújo afirmou que a obrigação de provar o comprometimento do sustento digno é do próprio devedor, que detém maior possibilidade de apresentar em juízo informações sobre despesas essenciais como moradia, alimentação, educação e saúde.
18: O Tribunal Superior Eleitoral e o Ministério da Educação fecharam uma parceria para levar educação política e o direito da cidadania às escolas.
17: O assunto passou a ser obrigatório na educação básica depois de uma mudança na Lei de Diretrizes e Bases da Educação Nacional, aprovada em julho. Vitor Struck.
19: O presidente do TSE, ministro Cássio Nunes Marques, e o ministro da Educação, Leonardo Barchini, firmaram compromisso de parceria para levar a educação política e o direito da cidadania às escolas de todo o Brasil. Os dois órgãos irão definir como esses conteúdos vão ser trabalhados. Temas como a história do voto e como as eleições acontecem devem entrar em discussão. O TSE vai fornecer material didático e indicar especialistas para apoiar professores e estudantes.
18: O Brasil tem 1.650.000 crianças e adolescentes em situação de trabalho infantil.
17: A Justiça do Trabalho está atenta e atua para combater esse tipo de exploração. Simone Moura.
21: A lei proíbe o trabalho antes dos 16 anos, exceto como aprendiz a partir dos 14. Os últimos dados do IBGE apontam mais de 500.000 de crianças e adolescentes nas piores formas de trabalho infantil, como as que oferecem riscos à saúde e ao desenvolvimento. Por isso, o TST e o Conselho Superior da Justiça do Trabalho reforçam a prevenção e o combate ao trabalho infantil em todo o país.
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18: Uma boa noite
17: e um bom fim de semana.
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1: Eu sou Paula Groba.
2: E eu sou Humberto Pinheiro.
1: E estes são os destaques de hoje do Jornal do Senado, que começa agora.
2: Votação em segundo turno da PEC sobre fim da escala 6x1 pode ter calendário acelerado.
1: Senado fica sem representantes da Constituinte pela primeira vez desde 1988.
2: Senadores discutem se suspensão de salário de agente público afastado por violência contra a mulher é constitucional.
1: Boa noite.
2: Boa noite.
1: O fim da escala 6x1, que pode garantir mais dias de descanso aos trabalhadores, avança no Senado.
2: Os senadores realizaram a terceira sessão de discussão da proposta em primeiro turno. E o calendário de votação em segundo turno pode ser acelerado. Repórter Pedro Pincer.
3: As duas últimas sessões devem ocorrer na próxima semana, quando também é esperada a votação em primeiro turno. A votação em segundo turno depende da aprovação de um requerimento de calendário especial, mais curto, que está sendo elaborado pela liderança do governo no Senado. O documento está em fase final de coleta de assinaturas e deverá ser apresentado na próxima semana. A líder do governo, Tereza Leitão, do PT de Pernambuco, acertou com o presidente da Casa, Davi Alcolumbre, que vai encaminhar o pedido. Ele disse que vai enviar o requerimento para votação no plenário logo que o receber. Se aprovado, o calendário especial poderá permitir a votação da PEC em dois turnos na mesma semana. Para o senador Paulo Paim, do PT do Rio Grande do Sul, o Senado deveria aprovar o texto por unanimidade. Segundo ele, nenhum parlamentar deveria querer ter no currículo um voto contra a redução da jornada.
4: Não podemos aceitar que alguém passe a vida inteira trabalhando 6 dias e descansando 1 dia. Chegou a hora da mudança. Não podemos aceitar jornadas que afastem pais, mães, filhos, netos e bisnetos. Não podemos aceitar que o trabalhador chegue à aposentadoria doente, cansado, sem forças para aproveitar a vida.
3: Uma PEC precisa ter ao menos 3/5 dos votos favoráveis nas duas votações, o que representa o apoio de pelo menos 49 senadores.
1: A senadora Zenaide Maia, do PSD do Rio Grande do Norte, também se manifestou a favor da redução da jornada de trabalho, que, segundo ela, é especialmente importante para as mães solo. De acordo com a parlamentar, essas mulheres precisam conciliar o trabalho, a educação dos filhos e a responsabilidade pelo sustento da família.
2: Ao citar que algumas empresas já adotam voluntariamente a jornada de 40 horas semanais, Zenaide Maia ressaltou que o fim da escala 6x1 também pode estimular o consumo, pois trabalhadores com mais tempo disponível teriam melhores condições de participar da economia.
5: Nós temos no Brasil 10 milhões e 300 mil mulheres que são mães solo, ou seja, cuida dos seus filhos sozinhas. Essa mulher só tem o domingo para olhar seus filhos, para fazer sua feira. Adoece qualquer ser humano normal, mentalmente, exaustivamente.
1: Na mesma linha, a senadora Leane Lemos, do PSB do Distrito Federal, afirmou que 57% das pessoas que seriam beneficiadas pela redução da jornada de trabalho são mulheres, que também enfrentam jornadas de trabalho doméstico e de cuidados com a família. De acordo com a parlamentar, desde 1935, a Organização Internacional do Trabalho fala em 40 horas como a carga ideal a ser alcançada por todos os países. Segundo ela, atualmente 50% dos países já adotam essa carga horária semanal.
2: Para Leane Lemos, a redução da jornada não significa necessariamente queda de produtividade e acrescentou ainda que há uma tendência mundial de buscar maior equilíbrio entre a vida profissional e a pessoal. Na avaliação da senadora, o fim da escala 6x1 pode beneficiar principalmente trabalhadores de menor escolaridade e em situação de maior vulnerabilidade.
6: Os mais afetados são aqueles que têm menor escolaridade, maior vulnerabilidade, analfabetos e pessoas com ensino fundamental incompleto. 91% das pessoas trabalham mais do que 40 horas semanais nessas condições.
1: Um projeto em análise no Senado prevê a suspensão da remuneração de agente público afastado por violência contra a mulher.
2: O texto está pronto para a votação na Comissão de Direitos Humanos, mas o relator considera que a medida pode ser inconstitucional. A reportagem é de Luísa Mello.
7: A proposta do senador Nelsinho Trade, do PSD do Mato Grosso do Sul, inclui a suspensão de salário de agente público enquanto estiver afastado por violência doméstica contra a mulher. O texto muda a Lei Maria da Penha com o objetivo de ampliar a proteção de mulheres vítimas de violência.

0: Parlamentares que ajudou a escrever a Constituição Brasileira de 1988 não terá mais representantes no Senado a partir de 2027.
1: A mudança marca uma transição histórica na Casa, que pela primeira vez desde a promulgação da Carta não contará com nenhum constituinte entre seus integrantes. Repórter Rodrigo Rezende.
2: Depois de quase 40 anos da promulgação da Constituição Cidadã, em 1988, pela primeira vez em 2027, o Senado não terá entre seus integrantes pelo menos um representante que participou da Assembleia Constituinte na década de 80. O senador Renan Calheiros, do MDB de Alagoas, era um dos integrantes daquele colegiado, mas perdeu a eleição para Arthur Lira, do PP, e Marina JHC, do PSDB. Outro constituinte que deixa o Congresso a partir de 2027 é o senador Paulo Paim, do PT do Rio Grande do Sul. Ele não disputou as eleições de 2026. Paim destaca que a constituinte foi um dos marcos de sua carreira política.
3: Por decisão de um Congresso de Trabalhadores, virei deputado federal constituinte. Escolhi um para ser deputado federal constituinte. Eu fui eleito pelo Rio Grande do Sul. Depois de 40 anos, deixarei o Congresso.
2: No caso da Câmara dos Deputados, apenas um representante da Constituinte de 1988 conseguiu mandato a partir de 2027. É o deputado federal Sérgio Brito, do PSD da Bahia.
4: Eleições 2026.
0: Quem não votou no primeiro turno e ainda não justificou tem até o dia 3 de dezembro para regularizar a situação. O pedido pode ser feito pelo aplicativo e-Título, pelo autoatendimento eleitoral, na internet ou presencialmente em qualquer cartório eleitoral. É necessário apresentar documento que comprove o motivo da ausência.
1: Quem não justificar ou não pagar a multa fica com o título irregular e pode ter restrições, como a impossibilidade de obter passaporte, tomar posse em concurso público e renovar matrícula em instituição pública de ensino. A multa é de R$ 3,51 por turno não votado. Quem não votar no segundo turno terá até 8 de janeiro de 2027 para justificar a ausência. Com edição de Paula Groba e trabalhos técnicos de Eliseu Caires, o Jornal do Senado fica por aqui. Acompanhe agora as notícias do Tribunal de Contas da União e da Câmara dos Deputados. Boa noite.
0: Uma boa noite e um bom fim de semana.
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5: Estão abertas as inscrições para a última edição do ano do Diálogo Público, promovido pelo Tribunal de Contas da União. O encontro será nos dias 11 e 12 de novembro, em Brasília. Gestores públicos municipais de todo o país podem participar. Durante os 2 dias, serão realizadas oficinas, atividades de formação e troca de experiências sobre desafios enfrentados para melhorar a gestão pública. A programação também vai permitir que os participantes conheçam experiências de outros municípios e discutam soluções que podem ser aplicadas na administração pública. A iniciativa faz parte do programa Gestor Capacitado, programa do tribunal voltado à capacitação de gestores. As inscrições estão abertas até 6 de novembro. 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
6: Plenário pode criar assentamentos agrícolas nas periferias das cidades.
7: Outubro Rosa alerta sobre prevenção e tratamento do câncer de mama.
6: Comissão aprova pena maior para feminicídio em situações específicas.
7: Boa noite. A Comissão de Constituição e Justiça aprovou o aumento da punição para feminicídio em determinadas situações. O objetivo é modernizar a legislação para não dar chance de o criminoso receber uma pena mais leve. Quem tem os detalhes é a repórter Paula Bittar.
8: A Comissão de Constituição e Justiça da Câmara aprovou uma proposta que prevê o aumento de pena para o crime de feminicídio em determinadas situações. O feminicídio é o assassinato de mulheres no contexto de violência doméstica ou por discriminação por elas serem mulheres. A versão aprovada pela CCJ foi um texto apresentado pela relatora, deputada Laura Carneiro, do PSD do Rio de Janeiro. O original, da deputada Érica Hilton, do PSOL de São Paulo,

0: Torna mais rigorosa a punição para quem agredir mulheres com o objetivo de causar lesões, mutilações ou traumas em áreas como rosto, pescoço, cabeça, seios e genitália. Mas Laura Carneiro argumentou que o Código Penal já prevê como circunstâncias agravantes o motivo fútil ou torpe, o emprego de tortura ou outro meio cruel e a prática de violência contra a mulher. Isso já abrangeria o objetivo do projeto, segundo ela. O texto apresentado por Carneiro, segundo a relatora, busca modernizar a legislação, fazendo com que o feminicídio passe a ter total consonância com o crime de homicídio de mesma natureza, não deixando nenhuma brecha legal que possa resultar numa punição mais leve ao criminoso.
1: Boa parte dessas situações cruéis e covardes já encontram amparo e punição severa nas agravantes gerais, nas qualificadoras do nosso Código Penal, na Lei Maria da Penha. Ou seja, o sistema jurídico já reprova duramente essa violência. Então, nós adequamos nosso relatório, mudamos um pouquinho o texto da deputada Érica Hilton para dar um recado social ainda mais firme. É o Estado endurecendo a lei para dizer que a vida, a integridade, a dignidade das mulheres brasileiras não serão toleradas se forem violadas dessa maneira.
0: De acordo com o texto aprovado, a pena para o crime de feminicídio, que atualmente é de reclusão de 20 a 40 anos, será aumentada em um terço se o crime for cometido por motivo torpe ou fútil nas dependências de instituição de ensino ou por integrante de organização criminosa ultraviolenta, grupo paramilitar ou milícia privada. Hoje, o Código Penal já prevê esse aumento quando o feminicídio for cometido em outro casos, como durante a gestação, nos 3 meses posteriores ao parto, se a vítima é a mãe ou a responsável por criança, adolescente ou pessoa com deficiência de qualquer idade, contra pessoa menor de 14 anos ou maior de 60 anos, ou em descumprimento das medidas protetivas de urgência previstas na Lei Maria da Penha, entre outros. A proposta que aumenta a pena para o crime de feminicídio em determinadas situações ainda depende de análise pelo plenário. Da Rádio Câmara de Brasília, Paula Bittar.
2: Projeto de Fausto Pinato, do União de São Paulo, cria o programa Mulher Segura para prevenir o feminicídio por meio de um sistema de alerta precoce e sigiloso. Pelo texto, familiares, vizinhos ou serviços de saúde poderão informar sinais de risco e violência doméstica antes mesmo do registro de boletim de ocorrência.
3: De acordo com Fausto Pinato, a aproximação será feita de forma discreta em locais que a vítima já frequenta, como postos de saúde ou escolas dos filhos. Ele reforça que a medida busca agir antes da tragédia, oferecendo proteção, suporte psicológico e ações de autonomia financeira para as mulheres.
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0: Gilvanda, federal do PL do Espírito Santo, apresentou o projeto que aumenta as penas para o crime de estupro de vulnerável. O texto também prevê castração química como condição para benefícios na execução penal, mediante avaliação médica e decisão judicial.
1: O projeto de Gilvanda federal também estabelece o uso de tornozeleira eletrônica por no mínimo 5 anos após a soltura de condenados por crimes sexuais. Para ele, a medida reforça a segurança de crianças e adolescentes, mantendo o devido processo legal.
0: Projeto de Pinheirinho, do PP de Minas Gerais, torna obrigatória a realização de campanhas educativas permanentes nas escolas públicas e privadas sobre a prevenção da violência contra crianças e adolescentes. O deputado propõe foco especial no mês do Maio Laranja, com orientações para cada faixa etária.
1: Pinheirinho avalia que as denúncias são subnotificadas porque a maioria dos abusos acontece dentro do ambiente familiar. Ele reforça que a escola é essencial na identificação precoce dessas situações e defende a capacitação dos educadores para reconhecer sinais de violência.
0: Daniel Freitas, do PL de Santa Catarina, defende a aprovação da proposta que reorganiza o sistema de segurança pública para ampliar a integração entre União, Estados, Distrito Federal e municípios. O texto que cria o Sistema Único de Segurança Pública foi aprovado pela Câmara e está em análise no Senado.
1: Daniel Freitas entende que a medida pode tornar mais eficiente o enfrentamento ao crime organizado, com o planejamento conjunto e o compartilhamento de informações entre os órgãos de segurança das 3 esferas de poder.
0: Jadiel Alencar, do Republicanos do Piauí, apresentou o projeto que obriga provedores de serviços digitais a comunicar às autoridades situações que indiquem risco concreto e grave à vida ou à integridade física. A medida alcança também informações de sistemas de inteligência artificial.
1: Segundo Jadiel Alencar, a proposta determina que situações de risco identificadas pelas plataformas sejam analisadas por uma pessoa antes da comunicação às autoridades. Ele aponta que o objetivo é prevenir ameaças, mas sem permitir vigilância generalizada ou decisões baseadas apenas em sistemas automatizados.
2: Transportes.
0: A Comissão de Viação e Transportes aprovou a remarcação gratuita de exames e aulas para tirar a carteira de motorista. A repórter Raquel Queui nos conta como deve funcionar.
3: No processo de tirar a carteira de motorista, as aulas práticas e os exames são presenciais. Quando o aluno fica doente, é possível justificar, mas é necessário pagar a taxa para refazer o exame. Por situações como essa, a Comissão de Viação e Transportes aprovou o projeto de lei da deputada Benedita da Silva, do PT do Rio de Janeiro, que busca gratuidade para remarcar exames e aulas desde que o aluno apresente a justificativa médica em até 5 dias úteis. O objetivo é garantir o direito dos alunos que precisarem se ausentar por motivos médicos. O projeto foi aprovado com alterações feitas pelo deputado Beto Preto, do PSD do Paraná, que afirma a necessidade dos exames e aulas gratuitas.
4: Há uma completa pertinência daqueles alunos que, eventualmente, nos cursos de formação de condutor, eventualmente fiquem doentes ou não possam comparecer, que eles, de alguma forma, possam ressarcir essas aulas sem a necessidade de pagamento de novos volumes financeiros.
3: As regras para habilitação mudaram em 2026. Atualmente, as aulas teóricas são obrigatórias, mesmo que o curso teórico possa ser feito online. Já as aulas práticas e os exames são feitos de forma presencial, como o de aptidão física e mental, a avaliação psicológica, o exame teórico e o prático. Agora, o projeto será analisado pela Comissão de Constituição e Justiça e, caso aprovado, será encaminhado ao Senado. Da Rádio Câmara de Brasília, Raquel Queui.
2: Consumidor.
1: Áureo Ribeiro, do Solidariedade do Rio de Janeiro, defende a criação do rótulo digital acessível em embalagens de produtos de consumo contínuo. Segundo o deputado, a ideia é incluir um QR Code nas embalagens para direcionar o consumidor a uma página com a íntegra das informações do rótulo.
0: Áureo Ribeiro acrescenta que a ferramenta permite o uso de recursos como leitura por voz e ajuste de fonte e contraste no celular, o que, segundo ele, beneficia beneficia idosos e pessoas com deficiência visual. Para o deputado, a novidade garante autonomia nas compras.
1: Celso Russomano, do Republicanos de São Paulo, apresentou o projeto que obriga fabricantes a produzir papel higiênico capaz de se dissolver rapidamente em contato com a água. O objetivo é facilitar o descarte pelo vaso sanitário sem causar entupimentos nas tubulações e redes de esgoto.
0: Pela proposta, o papel higiênico terá de se desfazer na água em até 30 segundos depois da descarga. Celso Russomano avalia que a medida pode reduzir o volume de resíduos enviados à coleta de lixo e aos aterros sanitários.
2: Previdência.
1: Diego Andrade, do PSD de Minas Gerais, é autor da proposta que permite a manutenção temporária do Bolsa Família para quem conseguir emprego com carteira assinada e renda de até 3 salários mínimos. A ideia é facilitar a entrada desses beneficiários no mercado de trabalho.
0: Diego Andrade argumenta que a medida reduz o receio de perder o benefício ao aceitar um emprego formal. Pelo projeto, o empregador deve informar a contratação aos sistemas oficiais e depositar o valor correspondente ao benefício durante o período previsto na proposta.
2: Saúde.
1: A campanha Outubro Rosa já está em curso em todo o país para conscientizar a população sobre a importância da prevenção e do tratamento precoce do câncer de mama e de colo de útero.
0: A repórter Silvia Munhato ouviu a procuradora adjunta da Secretaria da Mulher da Câmara sobre os desafios de levar assistência às mais de 78 mil mulheres que devem ser diagnosticadas com câncer de mama somente neste ano.
5: Outubro é um mês de conscientização sobre a prevenção e tratamento do câncer de mama e também do câncer de colo de útero. É o Outubro Rosa. A deputada Flávia Moraes, do MDB de Goiás, procuradora adjunta da Secretaria da Mulher da Câmara dos Deputados, afirma que já ocorreram muitos avanços na legislação, como a fixação de prazo de 30 dias para a realização de exames após a consulta inicial e de 60 dias para o início do tratamento de qualquer tipo de câncer após o diagnóstico. Flávia Moraes citou as projeções do Instituto Nacional de Câncer para o câncer de mama no triênio 2026-2028.
6: A previsão do INCA para esse ano é de mais de 78 mil novos casos no Brasil. No meu estado de Goiás, mais 2.150 casos, novos casos também. Então a gente tem uma preocupação muito grande de poder ter esse diagnóstico precoce.
5: A deputada explicou a importância da prevenção para as mulheres e para o Sistema Único de Saúde.
6: Quando o paciente é diagnosticado no estágio mais avançado, o custo para o sistema é muito maior. E o que a gente tem hoje é mais de 50% dos diagnósticos são tardios. Então a gente precisa investir na prevenção. O colo de útero também é outro tipo de câncer. Tem uma janela de mais de 5 anos. Então é possível que esse paciente, se ele fizer de 2 anos em 2 anos a prevenção bem feita, ele dificilmente vai ter essa lesão avançando para um câncer.
5: Flávia Moraes disse que ainda há muito o que fazer, porque muitos estados não têm conseguido cumprir os prazos legais. Da Rádio Câmara de Brasília, Silvia Munhato.
1: Antônio Andrade, do PSDB do Tocantins, votou favorável ao projeto aprovado no Congresso e transformado em lei, que permite manter em 2026 incentivos tributários destinados a ações de combate ao câncer e de atendimento às pessoas com deficiência.
0: A proposta inclui as medidas entre os casos que ficam fora das limitações fiscais previstas. Antônio Andrade explica que, pelo texto, os incentivos poderão financiar ações de prevenção e tratamento do câncer, além de serviços de habilitação e reabilitação de pessoas com deficiência.
1: Raimundo Santos, do PSD do Pará, propõe a criação da Carteira Nacional de Identificação da Pessoa com Fibromialgia. A ideia é agilizar a comprovação da condição de saúde e reduzir a necessidade de apresentar laudos médicos repetidamente.
0: Raimundo Santos ressalta que, pela proposta, a carteira pode ser emitida em formato físico ou digital. Segundo o parlamentar, a medida também visa facilitar o acesso a serviços e políticas públicas, sem criar benefícios ou alterar direitos já previstos em lei.
2: Votação.
1: O Os deputados podem incluir na pauta de votações o projeto que cria assentamentos agrícolas nas periferias das grandes cidades. A reportagem é de Antônio Vital.
7: Ganhou regime de urgência e pode ser votado a qualquer momento no plenário da Câmara, projeto que prevê a criação de assentamentos nas periferias das cidades, entre a zona urbana e rural, regiões conhecidas como áreas periurbanas. A proposta cria um programa de regularização de imóveis rurais localizados em áreas de transição entre o campo e a cidade, com foco na produção familiar de alimentos e no abastecimento local. O programa tem o objetivo de beneficiar famílias em situação de vulnerabilidade social, agricultores sem terras, trabalhadores rurais, mulheres chefes de família e jovens vocacionados para o trabalho no campo. De acordo com o projeto, a intenção é aproximar a produção familiar dos mercados consumidores, reduzir custos logísticos e fortalecer feiras livres, mercados locais e programas públicos de compras de alimentos produzidos pela agricultura familiar. De acordo com um dos autores da proposta, o deputado João Daniel, do PT de Sergipe, a legislação atual não tem normas específicas para assentamentos em áreas de transição urbano-rural, regiões que reúnem condições favoráveis à produção de alimentos frescos e de ciclo curto, mas sofrem pressão da especulação imobiliária e ocupação desordenada. Para João Daniel, a ausência de regularização desse tipo de ocupação impede políticas públicas voltadas para essas populações.
8: É um projeto que trata de cuidar de populações que estão em áreas públicas federais, estaduais, municipais ou mesmo em áreas privadas, como em muitas grandes cidades estão lá há décadas e não conseguem implementar nenhuma política porque não tem a sua regularização.
7: O regime de urgência para a proposta foi aprovado de maneira simbólica pelo plenário da Câmara, mas foi criticado por deputados da oposição. Para o deputado general Girão, do PL do Rio Grande do Norte, é preciso cautela em relação à regularização de áreas já ocupadas.
9: Nós precisamos ser conscientes em relação a toda e qualquer regularização fundiária. E esta, em especial, ela pode prever algumas situações que ainda não foram bem estudadas aqui pelos deputados e em função disso daí nós insistimos de que não merece ter urgência um PL com essa situação. Qualquer tipo de regularização fundiária tem que obedecer a princípios legais.
7: Com regime de urgência, o projeto que prevê a criação de assentamentos nas periferias das cidades, entre a zona urbana e rural, pode ser votado diretamente no plenário da Câmara sem passar pela análise das comissões permanentes da Casa. Da Rádio Câmara de Brasília, Antônio Vital.
2: Economia.
0: Sônia Guajajara, do PSOL de São Paulo, é favorável à ampliação do acesso de povos indígenas, quilombolas e ciganos ao crédito do Fundo de Terras e da Reforma Agrária para a compra de imóveis rurais. O texto permite ainda o uso da renda familiar no cálculo do financiamento.
1: Sônia Guajajara argumenta que a medida corrige uma lacuna na legislação e amplia o acesso dessas comunidades às políticas públicas de crédito fundiário. Segundo ela, a proposta contribui para reduzir conflitos por terra, fortalecer a organização coletiva e preservar tradições culturais.
0: Luciano Vieira, do PSDB do Rio de Janeiro, apresentou o projeto que separa, no cálculo do imposto de renda, os ganhos entre aposentadoria e rendimentos do trabalho. O deputado quer evitar que a soma das rendas leve a uma faixa mais alta de tributação.
1: Pela proposta, cada tipo de rendimento terá suas próprias faixas de isenção, deduções e alíquotas. Luciano Vieira assinala que a mudança reduz a carga tributária sobre aposentados e pensionistas que continuam exercendo atividade remunerada.
0: Miguel Lombardi, do PL de São Paulo, apoia a medida que eleva para R$ 130 mil o limite de faturamento anual do microempreendedor individual. O texto também permite que o MEI tenha até 2 empregados, desde que cada um receba pelo menos o salário mínimo ou o piso da categoria.
1: A mudança amplia a possibilidade de pequenos negócios permanecerem no regime do MEI, mesmo com um faturamento maior. Nos casos de afastamento legal de um ou dos 2 empregados, a proposta de Miguel Lombardi ainda autoriza a contratação de substitutos enquanto durar o afastamento.
0: Termina agora o Jornal Câmara dos Deputados, produzido pela Rádio Câmara, com trabalhos técnicos de Wellington Teles e apresentação de Luciana Vieira e Val Monteiro. Boa noite.
1: A Voz do Brasil volta na terça-feira. Um bom final de semana e um bom feriado para você.
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